0: Mais uma do Trio Calafrio.
1: De ideia, Trio Calafrio. Yeah, mas então, ó, se liga na parada. Quem não embrasa?
2: Vaza, fi.
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1: Glória a Deus, aleluia. Começando agora o programa Encontro com Cristo, um programa do Ministério Betel com a parceria da rádio Agreste FM, a sua rádio, tá? Estamos aqui ao vivo, aos vivos e a cores, né? Que Deus abençoe a sua noite, uma noite abençoada, dia 4, né? 4? Hoje é 4 de julho, que bênção, né? Graça e paz, Flávio.
2: Graça e paz, pastor.
1: Graça e paz, pastora Gisele.
3: Boa noite, povo de Deus, a graça e a paz seja com todos, que alegria aqui, né? Hoje. Conto com a participação dos meus queridos em casa. E fica ligadinho aí que Deus tem uma palavra para o teu coração nesta noite.
1: Graça e paz, Geise.
4: Graça e paz, boa noite a todos. Que Deus abençoe a todos os nossos ouvintes e seus familiares.
1: E aí, Diogão, graça e paz, né? Glória a Deus. Estamos aqui ao vivo, programa Encontro com Cristo. Como disse, o programa do Ministério Betel com a parceria da Rádio Agreste FM, a sua rádio, mais de 72 cidades, tá? 1,5 milhão, mais ou menos, de pessoas estão agora sintonizadas conosco. E quero começar orando ao Senhor neste momento. Senhor Deus, nós queremos te agradecer, Pai, por este momento ao qual o Senhor proporciona de nós estarmos de pé para juntos comungarmos da palavra, do louvor, da adoração, da exaltação a um Deus Todo-Poderoso. Então, esta noite, consagramos a Ti este momento, pedimos a Tua bênção, Senhor, a todos nós que aqui estamos e a todos que estão nos ouvindo agora neste momento, em nome de Jesus. Amém. É o programa Encontro com Cristo. O programa Encontro com Cristo tem um apoio, né? Um apoio todo especial, e ela vai fazer o mechan. Vai aí, Geise.
4: Cadê? Mechan.
1: É o mechan.
4: Fazer propaganda aqui já, é?
1: A sua propaganda, é isso mesmo.
4: Vamos lá. 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
1: Glória a Deus. 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E aí, minha pastora, tava com saudade, viu?
3: Eu também tava com saudade, amor. Né? Peço perdão aos meus queridos pela ausência, né? Eu confesso que ando um pouco relaxada quanto a isso, mas preciso melhorar, né? Eu amo, amo, amo estar aqui, né? Participando do programa Encontro com Cristo. Aqui é uma, vamos dizer que é uma ponte, né? Para chegar até você a palavra do Senhor, essa palavra que cura, que liberta, que salva, né? Essa palavra que transforma. Então esteja aí ligadinho com os teus ouvidos, convida já o teu vizinho aí para estar ouvindo a palavra do Senhor, né? E sabemos que a palavra, ela tem um poder extraordinário. Eu não sei o que você está precisando nessa noite, mas eu tenho certeza de que Deus, ele vai falar o teu coração.
1: É isso aí, é o programa Encontro com Cristo, um programa, como eu disse, do Ministério Betel com a parceria da Rádio Agreste FM, a sua rádio. Tá? Hoje, pela manhã, às 11 horas, tivemos o programa Sábado Gospel, né? Com o nosso irmão Ronaldo, programa que é uma bênção dos céus. Amanhã temos o programa também da Igreja Congregacional Conservadora, a partir das 7 horas da manhã. Você fica sintonizado aí, a Rádio Agreste FM e também a Rádio do Povo de Deus, tá? Então você que está em casa, pode entrar no nosso WhatsApp agora, 998-26-1509. É o WhatsApp da bênção, é o WhatsApp que você vai entrar aqui, vai pedir o seu louvor, tá? E nada melhor do que nós ouvirmos, né? Ouvir aí o nosso WhatsApp.

isso aí é o programa Encontro com Cristo. É o WhatsApp da Rádio Agreste FM. É isso aí, estamos sintonizados, agora estamos ao vivo, tá? Você que está em casa, que Deus possa estar lhe abençoando. E vamos para o primeiro louvor. O primeiro louvor, vamos falar de algo que está faltando em muitas pessoas, em muitas igrejas, que chama-se santidade. Vamos de louvor com a nossa irmã Aline Barros.

0: Eita, glória a Deus! Olha aí, está conosco, né? Está aqui conosco neste momento, dizendo boa noite, a graça e paz, sou Ronaldo de Altinho, já estou ouvindo este programa abençoado por Jesus. Graça e paz, Ronaldo. Também meu amigo e meu irmão Toninho, lá do Engenho Cana Brava, em Catende. Gisele, eita, conhece Cana Brava?
1: Com certeza. Ai, que saudade da igrejinha. Tem um louvor de Cassiano que diz: hoje é dia de festa. A cantora tá
0: lá, aqui, na, né? Igrejinha, lá na igrejinha. É, mas agora é a igrejona, viu?
1: Da pequenininha.
0: É uma igrejona.
1: Eita, Jesus, Toninho, que tempo diz, bom. Tempo bom.
0: Ele diz: boa noite, meu amigo e pastor. Encontro com Cristo é uma bênção para os ouvintes dessa, amém, rádio maravilhosa. Deus abençoe Deus. Você sempre, pastor Willibaldo. Tamo junto. Amém. Tamo junto aí, Tony. Tô com saudade de você, cara.
1: Glória a
0: quando
1: Deus.
0: Eu for aí em Catende, eu quero estar aí, tá? Quero chegar aí em Cana Brava pra gente comer. Eu gosto de comer, tá? Eu quero chegar em Cana Brava, a gente sentar, conversar. Tá bom?
1: É um
0: tá,
1: povo... Um
0: tá
1: povo
0: com saudade, Gisele?
1: Um povo receptivo, né? Né? Onde a gente chegou ali naquela igrejinha. Na minha época, né? Era uma igrejinha. O pastor tá falando que é uma igreja.
0: Agora né? Virou uma catedral.
1: Eita, glória. Mas eu tô morrendo de saudade. Esses dias eu vi um vídeo e me lembrei de lá. Do irmão... Como era aquele senhorzinho.
0: Manezinho.
1: Irmão Manezinho.
0: Eita,
1: irmão,
0: saudosa memória.
1: É, tempo bom, né?
0: Manezinho, bom. A irmã Marina, o irmão Manu.
1: Manu!
0: É, todos partiram para a glória.
1: Estão dormindo no Senhor, glória a Deus.
0: Meu Deus,
1: Deus abençoe.
0: Mas que
1: vocês
0: saudade,
1: aí,
0: né? Foi lá, é, Diogo, onde nós aprendemos bastante, né?
1: Verdade.
0: Glória a Deus. Está conosco também o Sandro e Neide, e estão nos escutando lá de Laje Grande de Catende. Conhece Laje Grande, Gisele?
1: Eita, glória, perto da minha terra, né? Bem pertinho.
0: Eita.
1: Povo bom, que Deus abençoe meus queridos aí de Laje Grande, né? Que a graça do Senhor se derrame sobre vocês nesta noite, esteja aí sintonizado. Pessoal de Catende também, mãinha, painho, cheiro.
0: Glória a Deus. Olha, como é bom, né, termos amigos, né, como meu irmão e meu amigo Toninho, trabalhamos junto também, só vivia rindo, rapaz, que cara, 100%, Toninho, lhe amo, meu filho, Deus abençoe você,
1: Deus
0: sua
1: abençoe,
0: família, o seu filho, também o tal Paulo Sérgio, sacristão original aqui da paróquia aqui de São João Batista, aqui de Cupira, está dizendo boa noite, que Jesus Cristo abençoe o senhor e sua família.
1: Amém.
0: Um alô para os meus amigos e amigas. Tá bom, Paulo Sérgio, Deus abençoe.
1: Deus abençoe, meu
0: daqui
1: querido.
0: A pouco nós vamos ouvir a Geise, vai estar cantando. E você quer ouvir Geise aí, paga os direitos autorais dela, tá? Manda para cá. Manda pro nosso WhatsApp, tá? Manda pro nosso
1: Pix.
0: Glória a Deus. Eita, glória. Flávio, e aí, Flávio? Tem uma palavra hoje, né?
2: Eita, glória, tem sim, pastor. É um tema forte, dentro da igreja, mas com o coração fora.
0: Eita! É forte, viu? É forte. Dentro da igreja, mas com o coração fora. É forte, Gisele.
1: É uma triste realidade de muitos hoje, né, Flávio? Onde estão, às vezes, só em fisicamente, mas o coração, a mente está longe, né? Está ali constantemente, até uma pessoa assídua, né? Muitas pessoas que são assíduas, mas porém, o seu coração está distante do Senhor. É forte, muito forte, viu?
0: Meu Deus do céu, a palavra hoje vai estremecer, Diogo. Eita, já, eita, glória! Fala em mistério aí, Gisele.
1: Pega aí,
0: meu Deus, gente, do céu, sei não. Olha, daqui a pouco, tá? O nosso irmão, ele pediu um louvor abençoado e nós vamos tocar daqui a pouquinho, tá? Um louvor que eu gosto. Eu tava ouvindo esses dias, tá? O nosso irmão, ele é o Ronaldo, né? Ele disse que gostaria de ouvir um louvor chamado Peregrino. Olha aí, a nossa irmã Neide e o Sandro lá em Laje Grande mandaram coraçãozinho para vocês também. Deus abençoe a vida de vocês. Então, vamos ouvir. Vamos ouvir, né, Gisele?
1: Sim, eu gostaria de oferecer esse louvor também.
0: Ao Marquinho, né?
1: Isso, Marquinho Boladão. É o pai do nosso genro, né? O Suelto
0: Boladinho. Glória
1: a Deus.
0: Deus
1: abençoe você, Marquinho, e a sua casa, em nome de Jesus.
0: Deus abençoe. Vai pra você também, tá, Marquinho?
1: Sim,
0: vai pra você também. Sou peregrino aqui.
1: Glória.

0: Pastor, boa noite, tudo bem? Eu sou Erivaldo, cunhado de Geise, que tá aí com o senhor. Manda um alô pra gente, que a gente tá ouvindo o programa de vocês, tá certo? Obrigado, tenha boa noite.
1: Eita, que Geise chamou a família toda, viu? Erivaldo, cunhado dela, tá? Na sintonia, Deus abençoe você, toda a sua casa, tá? Glória a Deus, também está conosco. Boa noite, pastor Graça e Paz. Estava com saudade de vocês. Escuto todos os sábados, não perco. A Joseane, lá em Dos Córregos. Deus abençoe a Joseane. E aí, pastora linda?
2: Deus abençoe, meu querido, né? O parente da Geise. Que a graça do Senhor, ela se estenda sobre você e sua casa, meu querido. Que Deus abençoe a minha querida em Dos Córregos, você e sua casa. E é um prazer recebê-los aqui todo sábado, né? Da nossa família, do Encontro com Cristo. Seja bem-vinda, minha querida, a casa é sua.
1: Glória a Deus, é isso aí, ó. Estamos aqui num programa Encontro com Cristo. E como eu disse, é um programa que é da Rádio Agreste FM, e temos uma parceria com a rádio, na realidade, é um programa do Ministério Betel, tá? O Ministério Betel, que está na rua Louro Paulo, número 250, você é o nosso convidado especial. Amanhã estaremos lá a partir das 7 horas da noite. Aí você pode perguntar, pastor, e o jogo da seleção brasileira? Nada é mais importante do que Jesus, tá? Precisamos entender isso. Temos visto, né, pastora, isso acontecer em muitas igrejas, trocarem o horário de culto porque a seleção vai jogar.
2: Nós temos...
1: Né? As pessoas até dizem, não, mas isso é radicalismo, isso é religiosidade. Não, isso é compromisso com Deus Todo-Poderoso.
2: Isso.
1: Porque a Bíblia diz lá em Mateus 6:33, buscar em primeiro lugar a Copa do Mundo, não é assim?
2: Não, né?
1: Buscar em primeiro lugar o reino de Deus e a sua justiça, e as demais coisas serão acrescentadas.
2: Isso, é lembrando que nós não estamos aqui para condenar ninguém, né? Cada um tem a sua decisão e nós respeitamos. Mas é uma decisão nossa, o Senhor falou ao nosso coração, não é religiosidade. Mas nós entendemos que a palavra de Deus, ela vem primeiramente na nossa vida, não é? Tendo em vista que somos brasileiros, sim. Torcemos pelo Brasil, sim. Desejo no nosso coração é que ele ganhe, sim. Né? Mas...
1: 3-0.
2: Primeiro, o que realmente importa, né?
1: É 3-0.
2: Vamos prezar primeiramente por Cristo, acima de tudo. E depois a gente torce pelo Brasil, né? Glória a Deus. Deus é bom.
1: Olha, quem acertar o placar vai ganhar de lavagem. É isso aí. Oxi. Glória a Deus. É o programa Encontro com Cristo, irmãos. Olha, não é pecado torcer, tá?
2: Não.
1: Pela nossa seleção, temos que torcer, e a Bíblia diz que nós temos que ser patriotas. Tem pessoas que estão aqui, são brasileiros, eu vou torcer pra Argentina, fica à vontade, mas a Bíblia nos ensina a sermos patriotas. Da mesma forma que oramos pelo nosso presidente, deputados, senadores,
2: autoridades, né?
1: Prefeitos, vereadores, governadores,
2: isso.
1: Nós temos que orar também, não é por nós, né? Então amanhã, a partir das 19 horas, temos um grande culto da família.
2: Isso.
1: Eu sei que muitas igrejas, né, deixaram para fazer o culto hoje. Outras vão mudar o horário, mas o nosso horário amanhã é 7 horas
2: e
1: da
2: nós,
1: noite.
2: E nós, você é o nosso convidado especial, né?
1: Sim.
2: Esse convite se estende a você aí, ouvinte, né, a estarmos juntos ali para congregarmos, para declarar que o Senhor é Deus, que o Senhor é poderoso, é maravilhoso, é lindo e é cheiroso.
1: Sempre! Glória a Deus! Ele é Rei dos Reis e Senhor dos Senhores, tá? É Ele, já está decretado, é Ele e Ele mesmo, tá?
2: Amém.
1: Ele é que vai dar a tua vitória, vai dar a tua bênção.
2: Isso.
1: Né? Aí nós temos visto. Nós estamos vendo tanto hoje, não é, Flávio e pastora? Nós estamos vendo tanto hoje, todo mundo botando a bandeira do Brasil. Mas interessante, o que nós estamos colocando hoje, estamos em uma só união, na realidade, na política vai ser divisão, por incrível que pareça, não é? Se botarmos uma bandeira do Brasil na política, vamos dizer, é do lado A ou do lado B, Aí começa a divisão. Não, nós somos patriotas, tá? Nós estamos aqui para engrandecer o nome de Jesus e dizer que a nossa nação, a nação brasileira, é uma nação abençoada.
2: Isso,
1: tá?
2: E a Bíblia diz que a palavra ela tem poder e nós decretamos que o Brasil é do Senhor Jesus.
1: E aí, aleluia. Flávio, já botou a bandeirinha em casa ou não?
3: Não, não, pastor, não sou muito fanático, não.
1: Não?
2: Mas tá torcendo pelo Brasil, né?
3: Com certeza.
2: Muito bem.
1: Eita, glória a Deus. Eu vi uma camisa tão bonita do Brasil, rapaz. Se você quiser presentear o pastor, pode me procurar, tá? Glória a Deus. Nós vamos ouvir... Glória a Deus. Eu vi uma camisa tão bonita do Brasil, rapaz. Se você quiser presentear o pastor, pode me procurar.

0: tudo vai ser novo. Hoje eu estive presente no velório, né, de uma pessoa da família, a esposa do meu tio, dona Zezé. E foi um momento bastante difícil. E agora à noite eu lembrei desse louvor, né, que fala sobre a esperança da volta de Jesus e de um lugar que não haverá mais morte nem choro. Então, que em meio às dificuldades, em meio à dor que nós enfrentamos diante do luto, diante da morte, que sempre fique viva dentro de nós a esperança desse lugar onde a morte não mais existirá e viveremos eternamente com nosso Deus. Amém?
1: Glória a Deus.

0: Aleluia. Amém.
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2: Glória a Deus. Olha aí que louvor abençoado. Além do Rio Azul. Além do Rio Azul. É onde vamos nos encontrar, não é isso, pastora?
3: Aleluia, que louvor, menino. Esse toca, né, lá no fundo. Esse realmente vem impactando a alma, sabe? Eu tava aqui conversando com a Geise e tava falando para ela, ninguém tá preparado, né, Geise, para uma perca, ninguém tá preparado para perder. Mas quando a gente realmente olha pela ótica do Senhor, pela palavra do Senhor, né, lá não haverá mais morte, lá não haverá mais nada que venha entristecer o nosso espírito, porque Deus, ele tem tudo preparado. Imagina, que louvor, Geise. Que louvor, Jesus é
4: lindo. Deus tem preparado para nós é lindo.
3: É, coroa.
4: O que Deus tem preparado para os seus filhos é lindo. Coroa de vida eterna.
2: Glória a Deus. Temos a honra de estar aqui conosco, né? O nosso amigo e irmão Pedro do Correio, né?
3: Aleluia.
2: Glória a Deus. Deus abençoe seu Pedro. Grande homem.
3: Você é uma bênção, seu Pedro. Amo. A dona Alice também, um cheiro para a senhora.
2: Glória a Deus. Está aqui conosco, seu Pedro. Nos dá a honra de estar aqui. Vamos ouvir uma palavra de Deus agora com o Flávio.

Boa noite a todos, graça e paz, que o nosso Senhor Jesus Cristo esteja convosco nessa noite. Eu trago uma palavra de reflexão para todas as igrejas, não só A e B. Palavra essa, Senhor, que nós já conhecemos, né, a parábola do filho pródigo. É um filho que foi e voltou para a casa do pai. Mas não conhecemos que também tem a parábola do filho mais velho. A parábola daquele filho que estava na casa do pai, que seguia suas ordens, que fazia as vontades do pai, mas que na verdade estava com o coração fora da sua vontade verdadeira. Essa parábola nós vemos lá em Lucas 15, 25 ao 32, que diz assim: entre mentes, enquanto isso, o filho mais velho estava no campo. Quando foi se aproximando da casa do pai, ouviu o som da música e das danças. Então chamou um dos servos e indagou-lhe, ou seja, lhe perguntou, né, sobre o que estava acontecendo. Este informou: teu irmão regressou. Teu pai mandou matar um novilho gordo, porque o recebeu de volta são e salvo. Mas o filho mais velho encheu-se de ira e negou-se a entrar. Então o pai saiu e insistiu com ele. Porém, ele replicou ao pai: há tantos anos tenho trabalhado como um escravo para ti, sem nunca te desobedecer uma só ordem tua. Contudo, nunca me ofereceste nem ao menos um cabrito para que pudesse festejar com meus amigos. No entanto, chegando em casa, este teu filho, que por fora os teus bens com prostitutas, tu ordenaste matar o filho, matar um novilho gordo para ele. Então lhe arrasou o pai: meu filho, tu sempre estás comigo, tudo o que possuo é igualmente teu. Porém, nós tínhamos que celebrar muito a volta desse teu irmão e regozijarmos-nos, porque ele estava morto e reviveu, estava sem esperança e foi salvo. Palavra do nosso Senhor. Bem, refletindo sobre essa passagem, vemos que nos encontramos, sim, na casa do pai. Encontramos muitos irmãos também nessa situação, na casa do pai, fazendo as obras, pessoas que têm cargos, ou até mesmo os que congregam, vão sem buscar um verdadeiro propósito, um verdadeiro sentido. Estar fisicamente na igreja não garante que o coração esteja alinhado com o de Deus. Devemos refletir realmente o que estamos buscando na casa do pai. Se estamos lá de verdade e espírito, se estamos lá só por obrigação ou por uma tradição implantada por nossos pais, por outras pessoas. Devemos buscar o que verdadeiramente temos com Cristo, temos com Deus, que é uma comunhão, a sua presença. O irmão mais velho da parábola representa aqueles que cumprem os deveres religiosos, mas guardam distância emocional do pai. Destaco alguns pontos desse comportamento, desse sentimento de ausência. Sintoma esse que é a falta de presença física e a ausência espiritual. O irmão mais velho estava no campo, trabalhando, e se aproximou da casa, como vemos no verso 25. Ele fazia tudo o que esperava de um filho exemplar, mas estava sob uma mentalidade de pura obrigação. Muitas vezes nos encontramos na casa do Senhor por obrigação, né? Não enxergamos o verdadeiro sentimento, o prazer de estar servindo ao nosso Senhor. E estamos nos enganando nesse sentimento. Estamos nos enganando, achando que isso não tem consequência. Muitas vezes frequentamos a casa do rei para cair nas suas graças, em vez de ser um bom servo e usufruir
de um bom reino. Temos também, sim, um ativismo, ou seja, uma constância, né, sem relacionamento. O que adianta ir para a igreja, orar, cantar, louvar, e estar distante do relacionamento com o Pai? Realmente é possível cantar, servir, até mesmo dizimar de forma mecânica. Algo repetitivo, um ciclo sem sentido, que se torna sem sentido a partir do momento que percebemos que estamos nesse ciclo constante de servidão sem propósito. Vemos também que há uma distância do som. Quando o irmão vê que na casa do pai estava tendo uma festividade, ele nem se aproximou para ver o que estava acontecendo. Ele chamou um servo e para perguntar o que estava acontecendo. Como filho, ele tinha autoridade, ele tinha como se dirigir à casa do pai para perguntar o que estava acontecendo. E vemos que após a chegada do filho, que estava longe e voltou, segundo a palavra, né, estava morto e reviveu, em vez dele se alegrar, não, ele se irou. E muitas vezes estamos assim. Irmãos que se perdem, que se afastam e voltam, muitas vezes criticamos. Por que voltou? Por que ele fez isso? Por que ele errou e está aqui novamente? Em vez de aceitar, acolher e ajudar, né, que o erro não se repita. Porque também estamos sujeitos a isso. Não somos perfeitos. Somos falhos. Estamos sujeitos, né, ao pecado, à recaída. E quem é que não quer um acolhimento nesse momento? O filho mais velho estava assim: eu estou na sua casa, eu cumpro as suas ordens, meu pai, mas nem por isso você me presenteia com um novilho, um caprino, para eu festejar. Mas o pai fala: tudo que é meu é igualmente teu. Se percebemos a importância disso, de estar na casa do Senhor servindo por amor, é claro que Ele vai retribuir. Mas se estivermos na casa a fins de um ganho material e tal, pode ter certeza que a resposta vai ser cruel. A resposta não vai ser boa. Então, irmãos, nessa parábola é para refletir o que estamos fazendo na casa do Senhor. Por que estamos na casa do Senhor? É porque é uma tradição? É porque é uma coisa forçada de outras pessoas que impuseram em nossa vida? Não, estamos lá para servir. Estamos lá para conhecer cada vez mais do nosso Senhor. Tem uma reflexão final nessa passagem, diz assim: o texto termina sem revelar se o irmão mais velho entrou ou não na festa. Essa conclusão abre um convite para avaliarmos a nossa própria postura hoje, se estamos na casa do Pai, para amarmos uns aos outros, para sermos uma só unidade na casa do Pai, ou se estamos divididos ainda. Examine suas motivações. Você serve por amor ou por medo e obrigação? Avalie seu olhar sobre o próximo. O retorno de um pecador gera alegria ou julgamento no seu coração? Desfrute da paternidade. Não viva como um empregado na casa onde você foi adotado como filho. Então, irmãos, que essa passagem venha tocar o seu coração, que você venha refletir o seu posto na casa do Pai. Nós somos filhos adotados, Ele nos ama igualmente. Ele não distingue um do outro. Então, que você possa refletir mais uma vez, que essa passagem tenha tocado o seu coração, que o nosso Senhor possa abençoar cada vez mais a sua casa, a sua vida, a sua família. Obrigado mais uma vez por estar aqui pregando a palavra do Senhor.
que Ele venha nos abençoar nessa noite, de agora em sempre. Amém.

0: Glória a Deus, olha aí, a igreja vem e temos que esperar este grande dia, porque o noivo virá buscar a sua igreja, não é isso, minha pastora?
1: Amém, amém, Cristo está às portas, né? E diante dessa pregação tão maravilhosa do nosso querido obreiro Flávio, Deus é muito lindo, Flávio, eu sou encantada, né, com essa história da Bíblia, como várias outras, como ela em si, né, onde fala do filho pródigo, glória a Deus, mas poucas pessoas vê pelo lado realmente desse outro filho, o filho mais velho, ao qual servia, mas não tinha intimidade. E hoje nós nos vemos muito nos dias atuais sobre isso também. Muitas pessoas para servir, muitas pessoas para fazer, muitas pessoas para trabalhar. Porém, o importante, as pessoas realmente não vivem. Poucas são as que vivem, que é a intimidade com Cristo. E é isso que ele nos mostra, né, nessa passagem a qual o nosso obreiro explanou. O nosso Senhor Jesus Cristo, ele quer intimidade. Não adianta servir, não adianta serviço estando longe do Pai, né? Flávio, ele explanou algo, e é muito interessante, né, que é essa questão de que ele nos adotou como filho, e muitos ainda acham que é como, né, não tem essa intimidade,
0: servo, né?
1: Como servo, distante, né, a qual tem medo de se achegar. Não, o nosso Deus, ele nos adotou como filhos amados, queridos, e de todo filho tem intimidade de chegar perto do Pai, de recostar a sua cabeça, de estar ali, né, pedindo orientação, de estar ali chorando diante dele. É isso que o nosso Deus quer. Ele quer intimidade, não serviço. Não é verdade? Então, que passagem maravilhosa, Flávio. Que Deus te abençoe muito. Que a graça do Senhor abra a tua mente cada dia mais e mais. Você, ouvinte em Cristo, que essa palavra ela tenha impactado o teu coração e onde você está. O nosso Deus, ele quer intimidade. Às vezes a gente sabe tanto, né? Tanta inteligência, tanta sabedoria na palavra, porém estamos distantes do Pai. Ei, hoje o Senhor te chama. A Bíblia diz em Apocalipse: eis que estou à porta e bato. E se alguém ouvir a minha voz e abrir a porta, eu entrarei e cearei com ele, ele comigo. Nosso Deus, ele está batendo a porta do teu coração. Volta para casa, assim como o filho rebelde que abandonou a Cristo. O nosso Pai, ele estava de braços abertos para acolher aquele filho rebelde, a qual abandonou tudo o que tinha, mas o nosso Deus, ele tinha o melhor, estava ali na porta esperando ele voltar. Então, assim como o nosso Deus, assim como aquele Senhor esperou o filho voltar, o nosso Pai está te esperando nessa noite. Ele está batendo na porta do teu coração. Então abre e deixa ele entrar. Hoje é dia de voltar para casa. Hoje o Pai te espera. Amém?
0: Glória a Deus. É mesmo assim, né?
1: Glória.
0: Hoje é o dia de voltar para casa.
1: Deus é bom.
0: Você que está em casa aí, e você que um dia já se viu, ou já se tornou, já foi filho, né? A Bíblia diz que nós somos filhos por adoção. Mas por um acaso saiu da casa do Pai. E nós vimos aqui que o Pai está de braços abertos, lhe esperando.
1: Glória a Deus.
0: Eu queria que você tomasse essa postura agora.
1: Aleluia.
0: E dissesse: eu quero voltar para Jesus. Você que está em casa aí, entra aí no nosso WhatsApp. Vocês que estavam conosco aqui, que mandaram mensagens. Eu não estou falando de igreja, de religião, estou falando do próprio Cristo. Você que quer entregar a sua vida para Jesus, eu peço a você que bote aqui nos comentários: eu quero, pastor, eu quero orar por você agora, tá? Eu quero fazer uma oração de cura, de libertação, de renovo, de restauração. Eu quero fazer uma oração por você que vai mudar a sua vida. Mas é necessário entregar a vida a Jesus. Às vezes nós pensamos: não, mas eu não bebo, eu não fumo, eu não me prostituo. Mas não entregou a sua vida a Jesus.
1: Isso.
0: E a Bíblia diz que só vai para o céu quem entregar a vida a Jesus. Porque muitos dizem: nós somos filhos. Não, a Bíblia diz que somos filhos a partir do momento que entregamos a nossa vida a Jesus. O aceitamos como único e suficiente Salvador. Deixamos de ser criaturas e agora nos tornamos filhos de Deus.
1: Glória a Deus.
0: Você que está em casa agora, você que está perturbado, você que está perturbada, você que está vendo vulto, você que vê até demônios chegarem no seu quarto, eu quero que você fale comigo agora, eu quero orar por você. Aleluia. Eu quero fazer esta oração. Pessoas que já estão aí, estão obcecadas por causa desta Copa do Mundo. A Copa vai passar, daqui a pouco começa a política, você vai ser obcecada a política. Eu quero que você dê um passo para Jesus e mude a sua vida. Glória a Deus. Mude a sua história.
1: Aleluia, Jesus.
0: O filho saiu, pediu tudo que tinha. E Jesus conta essa parábola, é uma história que na realidade não aconteceu e que acontece todos os dias. O filho não tinha o direito de pedir nada ao seu pai, porque nós só somos, possuímos a herança depois que a pessoa do testamento morre. O pai estava vivo, mas o pai não fez questão e disse, está aí. E não perguntou para onde ele ia, não perguntou o que ele ia fazer com o dinheiro, apenas liberou. Às vezes você está assim, pessoas que estão me ouvindo agora, desigrejadas, porque tiveram frustrações, problemas. E muitas vezes o problema é você mesmo. Eu quero que você dê um passo para Jesus agora.
1: Glória a Deus.
0: Você não diz que é tão homem, você não diz que é tão mulher. Entrega a sua vida a Ele agora. Eu quero ver Ele mudar a sua história, eu quero orar por você.
1: Glória a Deus.
0: Ah, pastor, o senhor não sabe como está a minha vida, nem quero saber. Eu quero que você, neste momento, dê um passo para Jesus.
1: Glória a Deus.
0: Eu quero que nesse momento você entrega a sua vida a Jesus. Tem alguém comigo aqui?
1: Jesus, glória ao teu nome, Jesus.
2: Eu sou de Catende, Laje Grande, município de Catende. Eu escuto muito esse programa, todas as noites, no sábado eu escuto esse programa. Eu peço oração para a minha família, por mim, que eu estou precisando muito. Já fui crente, saí, e agora eu sempre escuto de crente, eu oro, mas eu queria que o senhor me dissesse algumas palavras, porque eu estou precisando de peço oração por mim, por a minha casa e por a minha família. Obrigado, pastor, e boa noite. Boa noite, pastor, eu sou de Catende.
0: Ô, minha irmã, a palavra que eu tenho para dizer para a senhora é o seguinte, volto para Jesus. Porque não tem salvação sem Jesus, tá? A senhora disse que já foi crente, que escuta hino de crente, mas não adianta escutar hino de crente apenas e dizer eu já fui crente. O que adianta é entregar a vida a Jesus. Eu entrego a minha vida a Jesus e Ele se compromete comigo. Veja, a senhora já foi crente, está fora, não sei quais são os motivos, às vezes o motivo sou eu mesmo, tá? E a gente precisa acabar com esse negócio, porque a gente bota a culpa em todo mundo e a gente nunca tem culpa. Então eu quero que a senhora reveja. Eu vou orar pela senhora e sua família, sim, tá? Mas eu quero dizer uma coisa, a senhora, volte. Um dia a porta da graça irá se fechar, e quando essa porta se fechar, meu irmão, ela não vai se abrir para mais ninguém. Você pode até dizer, Jesus, eu estou aqui. Ele vai dizer, a porta fechou, você teve muito tempo. Uma coisa que eu digo à senhora, irmã, volte para Jesus. Ah, pastor, mas eu tive tanto problema naquela igreja, né? Mas eu conheço, tem pessoas, homens de Deus aí em Laje Grande. Tem um pastor Luiz, meu amigo e meu irmão, que era de Batateiras, está em Laje Grande, homem de Deus. E outros homens aí, entregue a sua vida a Jesus, irmã. Entregue a sua vida a Jesus. Diga, olha, Jesus, eu não só quero ser crente não, eu quero ser tua filha. A partir de hoje, tome esta decisão, tá? Essa decisão vai mudar a sua vida. Vamos orar, pastora?
1: Amém, amém.
0: Vamos orar pela nossa irmã agora. Tem um nome aqui, Douro, né? Vamos orar por ela, pela amém. Família dela. Eu quero que a senhora faça uma oração aí, irmã. Glória a Deus.
1: Curva a tua cabeça aí onde você está nesse momento, né? E tendo a certeza de que não há nada impossível que o nosso Deus não possa fazer possível. Ele é aquele que traz a realidade, aquilo que não existe. Esse é o Deus que nós servimos. Não deixa para amanhã o que você precisa fazer hoje, porque amanhã pode ser tarde demais. Curva a tua cabeça onde você está.
0: E a você, irmã, Deus me mostra você numa situação muito difícil, muitas dores. Não é uma luta, uma enfermidade que está sobre a sua vida. E só Deus pode fazer. Não é? Antes da senhora ser crente, aconteceram muitas coisas na sua vida. Então, neste momento, eu digo à senhora, em nome de Jesus, entrega a sua vida a Ele. Ele quer mudar a tua história.
1: Glória a Deus.
0: Não é? A tua vida é uma vida de uma derrotada, de uma fracassada, mas o meu Deus,
1: glória a Deus,
0: o Deus ao qual a senhora conheceu um dia, quer mudar a tua história hoje.
1: Glória a Deus.
0: Ele está dizendo: olha, filha, estou no mesmo lugar. Estou te esperando e quero mudar a sua vida.
1: Aleluia, Jesus.
0: Eu quero que a senhora bote a mão na enfermidade aí. Essas dores que a senhora sente aí nas suas costas. Bote a mão aí agora. Quero orar pela senhora neste momento. Senhor Deus, nós queremos apresentar a tua filha agora que está ali em Laje Grande, Pai. Ó Deus, em nome de Jesus, eu quebro agora qualquer maldição, qualquer bruxaria, qualquer feitiçaria que foi feita contra a vida da tua filha. Eu digo neste momento a todos os espíritos contrários, caia por terra. Pai, em nome de Jesus, ela disse que já te serviu um dia, Senhor, e por um acaso saiu da tua presença. Mas hoje, Senhor, eu firmo uma aliança contigo, Senhor, sobre esta vida. Meu Pai, em nome de Jesus, quebra todos os paradigmas, todas, Senhor, as frustrações que ela tem passado, as lutas, as angústias. Meu Pai, em nome de Jesus, nós repreendemos agora na autoridade e no poder do teu nome, Senhor. Então, esta noite, vá ao encontro da tua filha agora, porque a tua palavra diz que tu és um Deus onipresente. Enquanto nós estamos orando aqui, o Senhor está agindo lá agora. Enquanto nós estamos clamando aqui, o Senhor está salvando lá agora. Meu Pai, em nome de Jesus, repreenda todo o mal, Senhor. Não só na vida dela, mas na vida de muitas pessoas que estão nos ouvindo agora. Pai, eu abençoo a vida de cada um que está aqui no estúdio, Senhor. A vida da Geise, do Flávio, da Aline, da Aninha, do Diogo, a minha vida, a vida da pastora. Meu Pai, em nome de Jesus, segure em nossas mãos, Pai, porque nós somos tão fracos, tão falhos, tão pecadores, porque se não fosse a tua misericórdia em nossa vida, não seríamos nada. Meu Pai, em nome de Jesus, obrigado por este momento que estivemos aqui, Pai. É a nossa oração em nome de Jesus, amém. Glória a Deus, Deus abençoe. Obrigado, Flávio. Glória a Deus.
3: Disponha, pastor, estamos aqui para agradecer o nome do nosso Senhor Jesus Cristo, amém. Que Ele possa abençoar e lhe dar uma noite tranquila e reparadora na sua presença.
0: Obrigado, Geise.
4: Obrigada, pastor, que todos tenham uma boa noite de descanso na paz do Senhor Jesus Cristo.
0: Diogo, obrigado, Diogo. Amém, Deus abençoe sua vida. Pastora, muito obrigado.
1: Amém. Que o Senhor conceda a todos os ouvintes, a nós que aqui estamos, uma noite de paz, uma noite tranquila, uma noite reparadora na presença do nosso Deus, tendo a certeza que Ele está aqui conosco, Ele está aí com você. Em nome de Jesus, você não está só. Aleluia.
0: Obrigado, Deus, Aline. É glória.
1: Glória a Deus.
0: Deus abençoe.
1: Glória a Deus.
0: E vamos encerrar assim. Que o Senhor te abençoe e te guarde. Que o Senhor faça resplandecer o seu rosto sobre ti e tenha misericórdia de ti. O Senhor sobre ti levante o seu rosto e te dê a paz. A paz do Senhor. Até o próximo sábado, se assim o nosso bom Deus nos permitir.
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0: Cupire, bom dia, mais de 80 cidades, viu? Começando por aqui, aquele programa que realmente você já tem gravado na memória. Programa Forró Brega com Valdemir dos Três de Cupire. Começamos hoje em cima de 5 horas e 1 minuto, viu? Isso, deixa aí por aqui afora. É muita gente ligada, cedinho, cedinho, né? Eu vou pra isso aqui, pra gente ouvir logo quem é isso aqui, né? Aqui, deixa eu ver, caiu a ligação dele. Mas volta a me ligar, viu? Volta a me ligar. Vamos pra usar... Tá ouvindo? Então deixa aí pra aqui, que ele tá, parece que tá... Você tava escondido, foi, Bill?
1: Tô ouvindo.
0: É, porque aqui apareceu você não. Deixa eu ir pra aqui. Alô?
1: Alô?
0: Bom dia, eu tô falando com quem?
2: Alô, motor?
0: É com o Valdemir, tô falando com quem?
1: Bill Alentejo de Caruaru.
0: Ô, Bill, olha, quem vem cantar logo no programa, aberto do programa, quem canta sou eu. Canto pra Jesus, Jesus Poderoso, vai oferecer?
1: Vou oferecer o Palmar da Ambulância. O telefone tá mudo, viu?
0: Pode oferecer.
1: Vou oferecer pro Palmar da Ambulância. Vou oferecer pra Jeová Dionísio, Lili do Cruzeiro, Zezé de Altinho. Abençoada das Panelas, Jeová Dionísio, Mar da Ambulância, o nosso amigo Pernambuco lá de Agrestina, a pessoa que eu prezo e admiro, o Balai lá de Serra do Jardim, o Ilamar Júnior, que nem aumenta nem inventa, a Dona de Janeide, Ilamar Alves, e todos que fazem esse maravilhoso programa. Para o Nezinho, para o doutor e para Piriri Pororó. Bom dia.
0: Certo, valeu. Tá vendo lá em Caruaru também tá o Piriri. Eu vou para esse. Vamos para o zap da Agreste. Alô?
3: É telefone chegando de todo canto da mar. É telefone que vem de todo lugar. 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Alô, bom dia.
0: Bom dia, eu tô falando com quem?
3: Você tá falando com o Júnior Ligeirinho da cidade de Panela, que hoje está fazendo, aniversário nessa data maravilhosa.
0: Certo, Júnior, quem vem cantar a abertura desse programa, quem canta sou eu. Eu canto logo pro homem do poder. Você vai aparecer?
3: Vou sim, Valdemir, eu vou oferecer pra mim mesmo, que eu tô fazendo aniversário, que essa data se repita por muitos anos de vida. Vou oferecer pra você, Valdemir, pra Nezinho, pra Doutor, pra Lucinaldo, pra Iturira, Joé de Silva, Jânio de Paula, Renato Neve, o Ilamar Alves, o Ilamar Júnior, pra meu pai Denê do Meio, para minha irmã Joséane, Tatiane, Neide, Jadielma, Daniela e Maria, para meu irmão Leonardo, Jeff, para Terezinha da Guaravita, as três irmãs da Coab, Graça Paula, Tia Laíde, Rosa Tamanduá, Marley de Alto Bonito, Jeová Dionísio da Agrestina, Sidoca de Caruaru, o Seguinho de Vialês de Garaúns, Sacristão Roberto da Paróquia de Cruz, Mazé de Cruz e Família, para Essim, para Noco, para Marciano, para Zezé, para Negro da Bomba, para Zeza, para Vandete, para Dona Silene, da Terra da Prefeitura, Ednilson, para Ronaldo da Cid Cutia, para mãe dele Nice, e para Piriri Pororó, para Cizinho lá do Pau Ferro, para Sertão, para Sema, e me quiei no cangaço e no cangaço morrerei. Olha do cara, meu!
0: Gente, valeu! Vou pra outro telefone. É telefone chegando de todo canto da mar. É telefone que vem de todo lugar, e é verdade, viu? Vamos pra aqui logo. Alô. Alô, bom dia. Eu tô falando com quem? Marconi. Ô, Marconi, quem vem cantar no programa, aberto do programa, quem canta sou eu. Você vai aparecer, Marconi?
4: Eu tô falando...

0: Ronaldo, da Zona Prateira.
1: Tá aqui do lado.
0: E vou oferecer também para meu amigo José do Poente, lá em Dona Nevinha, e para toda a turma que está ligada no programa, e para José, que é o Zé Moutinho, que é o Mando Lato, que é o Dói. E para todos vocês, tenham um bom domingo, meu irmão, viu?
1: Valeu, um abraço. Fica ligado, Agreste, Agreste. Fica ligadinho. Eu vou para outro telefone. Isso. Vamos para outro telefone. Pra gente ouvir de onde é. O telefone aqui tá. Isso. Alô.
2: Alô, Valdemir.
1: Alô, bom dia.
2: Bom dia, Valdemir.
1: Tô falando com quem?
2: Tá falando com o Arlindo aqui do Cu, Balquinho.
1: Arlindo do Cu. Arlindo, quem vem cantar no programa, besteira do programa, eu já canto logo realmente para o Homem do Poder. Você vai oferecer, Arlindo?
2: Vou sim, Valdemir. Vou oferecer primeiramente a meus todos familiares, a minha esposa Alcicleide, ao meu filho Everton, a Luanderson, a João, a Maria, a Quitéria, a José, a minha amiga Nenzinha, que está nessa hora tirando leite no curral, mas eu, o seu menino lá, Carlinho, e oferecer a muita gente, oferecer também para Edilásio do Ciclo, ele disse que é uma audiência lá tremenda, lá do no sítio lá que eu, e também mandar um abraço para seu Cícero Goy, Lila do Cruzeiro, Jeová Dionísio, esse povo imenso aí da Agreste FM, e para todo mundo que está ouvindo essa hora, viu? Ô, Valdemir, você está um pouco gripado, né, que eu observei.
1: Tá começando, mas eu ia tomar uma com limão bem cedinho, mas eu digo, não vou tomar não. Tomei um pouquinho de mel e tá melhor, graças a Deus. Jesus é bom, né?
2: É bom, vai melhorar. Conheci pela voz.
1: Olha,
2: e um abraço
1: aí,
2: a todos os ouvintes dessa rádio Agreste FM, todos o pessoal aqui do meu sítio, para todo mundo e todos meus familiares. Fique com Deus e boas melhoras.
1: Valeu, um abraço, viu? Então é muita gente ligada por esse meio de mundo afora que a gente se sente feliz, né, rapaz? Aqui, esse Sugoi apareceu aqui, voltou, pode ligar pra cá que a gente bota no ar, viu? É que começa assim, graças a Deus, começa não, é direto assim, né? Aí é telefone pra todo lado, é por isso que nós gritamos aqui. É telefone chegando de todo canto do mar. É telefone que vem de todo lugar. Deixa aí pra isso aqui, alô.
3: Alô, Valdemir.
1: Alô, bom dia.
3: Bom dia,
1: Valdemir. Eu tô falando com quem?
3: Cícero Góes, Valdemir.
1: Cícero, quem vem cantar a abertura do programa, quem canta sou eu logo. No começo, cantar logo para o Homem do Poder. Você vai aparecer, Cícero?
3: Para toda a minha família, Valdemir. E aí para Vera da Galinha em Cupira, Luquinha do Bahia. Vou oferecer para João do Pandeiro, vai para todo mundo de Panelas aí, junto da Beira Pista, Zessa, o resto da minha família que está aí de Panelas, para Marconi de Catende, para todo mundo de Chão de Panela, para Dora de Trocamento, José, com toda a sua família, Beto de Alfredo, Jarme, Bibi, com toda a sua família, para o Sítio João, ofereço. Para Luiz de Cida, família, Zezinho do Juá, família, Papelão, Zé Ramo, Reinata, Raquel, Zé Maria, para Zé Cadiaba aqui, vizinho, para Zé Ivo, família, Severino Vieira e Riachão de Deus, Lagoa de Gato, com toda a sua família, para o Saúba, para Pau Velho, com toda a sua família, para Arlindo do Sítio Cuba, Nhalzinho, família, o Seguindo Violejo, Garanhão e família, para Bola do Queijo, família, Valdemir, vou oferecer para Zezé de Bananeira, que papá, toda a sua família, para Zessa de Panela, família, para Edmilson, família, em Canhotinho, que assiste, acompanha seu programa também, para Pedinho de Imbiruçu, com toda a sua família, que acompanha seu programa, Nê, Palmeirense, Inacoab, Tiozinho, seu pai. E vou oferecer, Valdemir, para todos os brasileiros que estão torcendo pelo Brasil hoje. Que é um negócio difícil, mas não é impossível, né, Valdemir?
1: É verdade.
3: Não é impossível, porque em Copa do Mundo o Brasil nunca ganhou da Noruega, mas uma vez é a primeira, né? E pra começar é o mesmo pra cá do Japão, 2-1, hoje Brasil. E pra Pau Velho, família, pra todos que estão escutando aí da rádio, pro controlista aí que eu esqueci.
1: Ah, Lucinal, tá aqui.
3: Tá bom, e pra todos vocês aí da rádio, tenham um bom dia. E quem eu esqueci de nome, domingo eu torno a falar. Se Deus quiser, tchau e um abraço.
1: Isso. Vamos botar pra cantar, Arnaldo? Cantar logo pra o Homem do Poder, viu? Compulsão nossa, quem canta sou eu, Jesus Poderoso. Bota pra tocar pra gente ouvir.

0: 5:14, viu? É no relógio da sua Agreste FM, é no seu programa Porra Brega por aí fora, cheio de audiência. Cedinho, cedinho, você já tá com o radinho ligado por aí fora, já vai também conduzindo seus passageiros para a feira livre por aí fora. É, cedinho, é os passageiros que vai ligadinho também no rádio do seu veículo aí, vai ouvindo. Mas meu abraço, viu? Para todos meus amigos, para todos meus amigos mototaxistas também, de toda essa região por aí fora que estão com seu celular ligado. Receba um abraço do programa Porra Brega. Deixa eu ir por aqui afora. 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Aí com meu amigo Val. Um abraço, Val, de coração, viu? Isso, deixa aí por aqui afora. É telefone chegando de todo canto de Lamar. É telefone que vem de todo lugar. Deixa aí pra isso daqui logo pra gente ouvir. Alô?
1: Alô, bom dia, meu amigo Valdemir.
0: Bom dia, eu tô falando com quem?
1: Você tá falando com o Mário da ambulância de Camusim de São Félix, Valdemir.
0: Isso. Amaro, quem vem cantar agora vai ser o Zé Ribeiro pela porta da cozinha. E você vai oferecer pra quem essa porta de cozinha?
1: Essa aí vou oferecer primeiro pra meu amigo controlista Edinaldo aí.
0: Tá, por aqui.
1: Eu vou fazer ele tudo de bom, viu?
0: Certo, valeu.
1: Para os três de Cupira.
0: Obrigado.
1: Vem citar o nome que todo mundo já sabe quem é os três de Cupira. Pra Jeová Pianizo. Aquele abraço, um bom dia para o professor Bill, eletricista lá em Caruaru. Bom dia, Bill, tudo de bom para tu. Para Zeza de Panela, para Dimas, aqui em Camusim, que é o Viteu, viu, Valdemir?
0: Certo.
1: E o Zé do Jipe, que tá lá na luta, uma hora dessa. E para todos que estão tá curtindo esse maravilhoso programa, desejo tudo de bom e muita saúde para todos ouvirem.
0: Valeu, tá vendo? Falou bonito. Um abraço de coração a todos os amigos de Camusim, de São Félix, né? Que eu tô sabendo que lá tá todo mundo ligado.
2: É, vamos mandar um abraço aqui pro povo da Feira do Barro Novo aqui em Cupira, viu? Povo tudo com o rádio ligado aí em cima dos bancos. É, comprando e vendendo, isso é uma beleza, né? Um abraço pra vocês.
0: É, exatamente, vamos pra o Zap agora da Agreste. É telefone chegando de todo canto, Lamar. É telefone que vem de todo lugar, e é verdade. Alô?
3: Opa, tudo bonzinho?
0: Tudo bom, eu tô falando com quem?
3: Seu amigo Zé Seguinho do Vialejo.
0: O Zé Seguinho do Vialejo lá de Garanhuns.
3: É verdade.
0: Olha, veja só, Zé, quem vem cantar no programa agora mesmo é o Zé Ribeiro pela porta da cozinha. E você vai oferecer essa porta de cozinha pra quem?
3: Primeiramente vou oferecer pra você, porque é uma figura importante, a toda sua família. Pode não ficar nenhum sem falar, um abraço pra todos eles, viu? Pra meu amigo Ilamar, que eu não posso esquecer dessa grande personalidade. Meu amigo Ilamar, um abraço pra você e toda a sua família, viu, Ilamar? Nunca me esqueça. Enquanto eu for vivo, eu tô lembrado do que você fez por mim de bem. Hoje, eu sou alguma coisa na vida, primeiramente, por amor de Deus, nosso Jesus, e você, que nos ajudou aqui em Garanhuns, tá certo? Abração pra você, viu, Ilamar? Digo de coração. Um abração aí pra meu amigo, velho, que tá ouvindo o programa, José Leal. Essa grande personalidade, esse caboclo que sempre divulga essa família de Cupira. E com certeza são gente boa. Tá de parabéns, Jorginho. Divulgar quem é bom. Também para meu amigo Zezinho de Garanhuns, que está ouvindo o programa. Zezinho tá mandando um abraço para você, viu?
0: Valeu, um abraço daqui pro Zezinho também, um grande radialista, viu?
3: Meu amigo Fernando também tá mandando um abraço para você.
0: E para o Fernando?
3: É Fernando Marinho.
0: Fernando Marinho, vai um abraço para ele.
3: É dedicar também a meu amigo, que eu não posso esquecer dele, esse boy que falou nele da água. No instante, a Serra do Cupira, uma grande personalidade, essa pessoa que eu tenho com uma grande irmã, minha comadre Zezé, na Niquipapá, um abraço para ela, ao Geraldinho do Acordeon, para meu amigo velho Marcondes, que nunca mais tinha falado, mas hoje falou. Marcondes, um abraço para você aí em Catende, viu? Você sabe que eu admiro aquele que povo aí de Catende. Abraço aí para o Ilan Majur, essa grande personalidade. Com certeza o papai dele tem gente boa. Um abraço aí para todo mundo que está ouvindo. E mandar um abraço para a nossa amiga Zeza, que está ouvindo o programa. Zeza, um abraço para você. Para a Bola do Queijo, que está ouvindo o programa. Alô, Bola do Queijo, aquele abraço para você que não pega o seu programa. a todo o pessoal de Cachoeirinha e para todo mundo que está ouvindo. Sim, mandar um abraço para a nossa amiga, uma figura muito importante aí, bonito, Marlene. Alô, Marlene, garota, um abração para você, viu, menina? Um abraço também para a Terezinha da Guaravita e para Júlio Ligeirinho, que hoje está completando a idade nova. Júlio Ligeirinho, que Deus lhe dê muitos anos de vida, muita felicidade, muita saúde e aquele abraço.
0: Valeu. Então vamos para outro telefone. Alô.
4: Alô.
0: Alô, bom dia.
4: Bom dia.
0: Tô falando com quem?
4: Paulo do Carreiro de Bonito.
0: Do Carreiro de Bonito. Ah, Paulo, quem vem cantar agora é José Ribeiro. Vai aparecer, Paulo?
4: Vou sim. Vou sim para vocês aí da Agreste. Meus amigos, minhas amigas, minhas primas aqui, meus primos de Alto Bonito, que eu tô no Alto Bonito hoje.
0: Alô, alô,
4: todos meus amigos, minhas amigas, todos estão ligadinhos nesse programa maravilhoso.
0: Eita, Paulo, pode aparecer, Paulo. Apareceu? Então obrigado, viu? Eu acabo de ter você no ar. Tá aparecendo, um abraço, viu? Bem, quando quiser ligar, me ligo, viu? Para o outro telefone, alô.
5: Alô, família.
0: Tô falando com quem?
5: José de Cassiano Bananeiro aqui pra passar,
0: seu Altenir. Dona José, quer me encantar no programa com o José Ribeiro, vai aparecer?
5: Aferir pra minha esposa, pra Cassiano, pra meu filho Henrique, Bananeira, pra... É o Sérgio Paulo, Zé Serginho, que estava me levando agora, que Deus abençoe ele e a família dele. Liguei para ele ontem, não consegui. Para o seu Cício Góes e a família. Jeová Domingos de família. Edmilson de Panela de família. Para Júnior, de Gerinho, né, que está completando o ano hoje. Que essa data se repita por muitos anos. Padre Coica, com mais que pera. De Canelas. Para todos que estão ouvindo,
0: né? Valeu, um abraço, viu? Para outro telefone. É telefone chegando de todo canto, Ilamar. É telefone que vem de todo lugar. Alô. Alô, bom dia. A pessoa não está no zap, não, não. É? Então, tô para o zap. Eu tô no zap, viu? Tô no zap da Agreste. Alô. Então vamos para isso aqui. Alô, bom dia, dona Maria.
6: Bom dia.
0: Tá me ligando da onde?
6: Daqui de Batateira.
0: Batateira, mas quem vem cantar no programa é José Ribeiro. A senhora vai oferecer?
6: Vou oferecer para todas as pessoas que estiverem me ouvindo, para você, para seus irmãos, Janir e Paula, e para quem estiver me ouvindo, fica com Deus. Jesus te potreja.
0: Ai, Batateira. É. Amém, viu? Amém. Que é muita gente ligada nesse meio de mundo, a gente se sente feliz, viu? Olha, o vereador Edinho de Santa Teresa de Agrestina já tá ligadinho também. É. Tá oferecendo essas músicas para todos os seus amigos, tanto de Agrestina como de toda essa região, viu? Um abraço aí, Edinho, para você e, toda a sua equipe que trabalha aí na Fazenda Santa Teresa, viu? E a família também. Um abraço de coração. José Ribeiro chega para cantar agora pela porta da cozinha. Que porta de cozinha foi essa? Bota pra tocar pra gente ouvir.

0: 5:26, viu? É no relógio da sua Graça FM, é no seu programa Porra Brega por aí fora, cheio de audiência. E vamos pra aí, pra você que tá na feira, livre por aí afora, receba um abraço, viu, do programa Porra Brega. A Graça é a Graça por esse meio de mundo, né, pai? Com muita gente ligado, vocês tudo aí ouvindo o programa, cedinho nessa manhã de domingo, né, pai? Nesse domingo que o Brasil hoje, por agosto, se Deus quiser. Porque é o seguinte, se eu tivesse naquele meio, já podia contar pelo menos com um gol, mas eu fazia. Né, ia fazer um gol ali para que o povo do Brasil todinho alegre, mais contente, porque domingo, meu irmão, passei uma danada, sem brincadeira. Quando eu vi realmente o outro time fazer logo um gol, eu fiquei meio desanimado. Fiquei desanimado, mas quando saiu o gol do Brasil, e o William Mar também deu um pulo tão grande que só vendo. O William Mar estava em casa, na casa dele, lá assistindo o futebol. Ele estava triste, encostou-se no pé da parede. Diga, ele disse, não, tem calma que a gente deu o jogo.
1: Ficou amarelo.
0: Oi, mas rapaz, que Japão é esse? Que Japão é esse? Pensou que não, um gol do Brasil, mas o William Mar deu um pulo. Ele já estava na cozinha. Deu um pulo tão grande, veio cá, abraçou-se com o Dijanete. Dijanete, eu não disse a você, rapaz. De pé, outro gol de novo do Brasil, aí pronto. Ele disse, eu não tô falando. Sacudiu o boné no chão, que ele tava com o boné. Foi eu bom. Não falei, homem. Vamos ganhar o jogo, ganhamos o jogo.
1: O Brasil vai ganhar, eu quero 3-1.
0: Rapaz, é o seguinte, olha. 1-0. Já tá tão bom.
1: Sai
0: 1 a 0. Não, mas já tá tão bom pro Brasil. Vamos aí, um gol do Brasil já vale muita coisa.
1: É, 3-1 na cabeça.
0: Se eu tivesse lá, sem brincadeira, pra todos os brasileiros eu furava um gol. Era um gol, viu?
1: É.
0: Era pra tudinho. Ia repartir esse gol pra todos os meus amigos. É. Principalmente aqueles que são meus fãs pela Agreste, né? Aquele que gosta muito do programa. Era um gol pra eles tudinho. Devido ao gol aí no meio. Esse, deixa eu ir por aqui afora. 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
1: Boa. 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
0: Boa.
1: 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Vamos embora com a noite d'água.
0: Vamos abraçar daqui o Pernambuco também, lá na cidade da Agrestina, viu? que diz que tá ligado também e é fã do programa. Um abraço aí, Pernambuco. De coração. E a todos os amigos agrestinenses, né? Que é muita gente ligado ali. Um abração para esse povo bom e amigo. Tá tudo ligadinho uma hora dessa.
1: Tá, o Jacaré também, um abraço, Jacaré.
2: Participar do programa não, tá? Nosso amigo Luquinha do Peru faleceu.
0: É assim mesmo, é a vida.
1: Perfeito. Aqui em Agrestina. E Agrestina, eu vou mandar um abraço aí pro meu amigo Cício Mãozinha. Cício Mãozinha, Jesus vai lhe dar sua cura, Cício Mãozinha. E também a Dona Maria. A Dona Maria, a irmã dele. E a Dona Zezé, a esposa do Cício Mãozinha. Um abraço aí pra vocês em Agrestina.
0: Isso, vamos para o zap. Alô.
3: Alô.
0: Alô, bom dia.
3: Bom dia.
0: Tô falando com quem?
3: É com Edmilson de Panelas.
0: O Edmilson, quem vem cantar agora sou eu, Copa do Mundo no Brasil. Você conhece a Copa do Mundo no Brasil?
3: Essa é boa, viu?
0: Então vamos.
3: E vai ser 3-1.
0: Pode oferecer.
3: Ofereço pra Cida, pra Zezé, pra Natesse, pra Terezinha da Guaravita, pra Rosa do Tamanduá, pra Tia Laíde, pra Lídia do Cruzeiro, Mazé de Cruzes, seu Cício Goi, Jeová Dionísio, é Dona Zezé do Sítio Bananeiro de Quipapá, seu Zé Paulo da Sacatinga, seu Jota da Ambulância, a Juan Gabriel, meu filho, e todos da Crest FM.
0: Tá oferecido, um abraço, viu? Vamos pra outro. É telefone chegando de todo canto da mar. É telefone que vem de todo lugar. E é verdade. Alô?
4: Alô?
0: Alô, bom dia.
4: Bom dia.
0: Tô falando com quem?
4: Luzia.
0: Ô, Luzia, tá me ligando da onde, Luzia?
4: São Joaquim do Monte.
0: São Joaquim do Monte. Oh. Ô, Luzia, quem vem cantar no programa agora, quem canta sou eu, Copa do Dia.
4: São Joaquim do Monte.
0: São Joaquim do Monte. Oh. Ô, Luzia, quem vem cantar no programa agora...

0: e para Jean de Paula, para Titão, o Ilamar, Vanderlis, Josia Leal, e Renato Neves, e para todos vocês aí.
1: Tá certo.
0: Trabalhando nessa rádio maravilhosa. Seu programa é nota 10.
1: Então foi bom. Vamos subir, obrigado. Se Deus quiser. Jesus vai subir para 1000. Um abraço.
0: Eu torço pro. Eu sou brasileira, mas eu tô torcendo pro Brasil 2-1.
2: 2-1, Brasil.
1: Pro Brasil 2-1, aí tá vendo, é torcedora.
2: Eu quero 3-1.
1: É por isso que me encontraram.
0: Eu gosto do jogo.
1: Uma pessoa me contou.
0: O principal, eu gosto muito do Brasil.
1: Uma pessoa me contou que tinha uma mulher aí que fez um vestido bem grande e se arrastava no chão, verde e amarelo. É você?
0: Eu acho que é minha colega. Eu acho que conheço ela.
1: Conhece, pois tá certo, foi bom. Diga, ela passa assim mesmo. Um abraço, viu?
0: Passa pra você.
1: Você é muita gente ligada nesse meio do mundo afora. Eu vou para outro telefone. Alô.
3: Alô.
1: Alô, bom dia.
3: Bom dia.
1: Bom dia, eu tô falando com quem?
3: Com Alcide de Alto Bonito.
1: Alcide de Alto Bonito. Alcide, quem vem cantar no programa agora mesmo sou eu, Copa do Mundo no Brasil. E você vai oferecer para quem, Alcide?
3: Vou oferecer a todos os brasileiros, que essa música é um grande sucesso, e principalmente agora, nessa época da Copa do Mundo.
1: Graças a Deus.
3: Oferecer ao nosso amigo Del da Lanchonete, lá em Alto Bonito, que está ligado, ao nosso amigo aí, Valder Lins, nosso amigo Edgar Fênix, da Rádio Agreste FM também, a todos vocês aí que fazem parte da Agreste FM. E hoje, o pra cá, vai ser 2-1. Pra cá, o resultado do jogo hoje.
1: Tá vendo.
3: E eu ofereço a todos os amigos daqui de Bonito também, que eu tenho aqui na balança, nosso amigo Marco Cabeção, Edinaldo, Di Paquinha, Tiago, Jonas, e aquele povo todo que vem aqui bater o papo gostoso comigo à noite aqui onde eu trabalho. Aquele abraço. E vamos pra cima hoje com tudo.
1: Valeu, um abraço, viu?
3: Outro, tudo de bom.
1: Tá bom, é bom. Tô sabendo que Bonito em Peso tá ligado na greve, tá ligado no programa Forró Brega, né, pai? Acho que a audiência lá, ela é pesada, eu tô sabendo, mas sim. E é verdade, tá se confirmando realmente. Abraçar o povo de Panelas de Miranda, que tá tudo ligado aí, de Jaqueira, Maranhão, que é muita gente ligada também aí. São Benedito do Sul também, com muita gente ligada. Quipapá, com muita gente ligada. Vai meu abraço, viu? Alô, Lagedo, Jupi, Cachoeirinha, com muita gente ligado. E quem vem cantar agora sou eu, e que essa Copa seja o maior sucesso do mundo, graças a Deus. Que nem tá sendo já, graças a Deus, viu? Permaneço assim. Vamos botar pra tocar, Naldo? E eu vim pra cantar e ouça bem direitinho, viu? Copa do Mundo no Brasil. Bota pra tocar. Agreste é Agreste.

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0: 8:42, viu? É no relógio da sua Agreste FM, é no seu programa Forró Brega por aí afora. Eu vou abraçar daqui logo cedinho também aos amigos aí de Lago São José, viu? Tá o Argenildo ligado, tá a Celinha ligada aí, tá o Denildo de Odié, vai um abraço pra ele e pra família completa dele, viu? Um abração daqui também para o Bomba e a família do Bomba, que tá ligadinho uma hora dessa. É, vamos abraçar a Eliane Raminho, tá ligadinho com a família todinha uma hora dessa, cedinho, mas estão no pezinho do rádio. Ao Paulo aí, Paulo de Lipurdino, um abraço daqui para ele, família, Silene, um abraço de coração. Vamos abraçar o Paulo Ginerini lá na Coab, que é, diz que é ligado direto no pé de um minuto do programa, tanto ele como o Tutu, viu? Deixa aí pra esse telefone aqui, daqui a pouquinho a gente fala aí mais gente, e quer a gente pra todo lado aqui, que benção te deu. Alô?
1: Bom dia, seu Valdemir.
0: É, quem é, por favor?
1: É Jová de Riso, de Agrestina, Pernambuco, Brasil.
0: Jová?
1: É.
0: Ô, Jová, conheço não, não conheço bem não, mas conheço, você tá, né? Me ligando pra cá quase a primeira vez.
1: É, mas deixa eu seguir, ele é bem desconhecido, ninguém conhece mesmo não, deixa eu falar.
0: É, ô, Jová. Jová.
1: Oi.
0: Eu te passei aí em Agrestina ontem de ontem, o cara falou que você tava com macacão bonito, macacão amarelo e verde, mudou. Oi, o macacão preto.
1: O macacão comprado eu tô.
2: É o Brasil.
1: Oi.
0: Tá vendo?
1: É Brasil,
0: tá vendo? Brasil. Agora ele tem um macacão, tá vendo?
2: Vestido de Brasil.
1: Ele pagou na hora, tá?
0: Pagou. Oi. Na hora, comprou bem a Rio.
1: Pagou na hora, agora ele me vendeu cara, pai. Cara.
0: Então foi a Rio, porque Rio tava ontem com o capotão do Brasil, Rio do Dimano, oh, viu? Eu quase não conheci ele. É, olha, veja só, quem vem cantar agora é Maurício Rei, o Mercedão Vermelho. Você vai aparecer,
1: Jová? Foi bom, agora me diga uma coisa, a vitória do Brasil, tá esperançoso,
0: hoje
1: ou não tá?
0: Olha, eu tô com medo, eu tô com tanto do medo,
1: tá,
0: mas isso também. é besteira, não, medo só, é besteira.
1: Você tava me choroso ontem, ele não pôde deixar, calma, pai, nós somos brasileiros.
0: É verdade, verdade, eu acredito muito no Brasil também, eu acredito muito no Brasil,
1: acreditar,
0: sabe?
1: Não, somos brasileiros, vamos chegar lá,
0: eu acredito.
1: E principalmente com essa música, Jová, e aí? Copa do Brasil, pensa numa música bem feita, viu?
0: É bem feita, é bem feita, e o povo tá tocando por aí afora. Tá tocando, até São Paulo tá tocando ela, São Paulo, graças a Deus.
1: É sucesso absoluto em todo esse Brasilzão, rapaz.
0: É, foi bom. Olha, veja só, você vai aparecer. Agora, o Mercedão Vermelho aparece pra quem?
1: Vou oferecer, rapaz, pra Zé, lá em Panela, um abraço pra ela. Lenildo lá do Sítio Alto do Meio, Júnior Ligirinho, que nos faz de Idade Nova. Parabéns ao Júnior, o Santos, o Júnior lá em Panela, que faz de Idade Nova, Lenildo do Sítio Alto do Meio. Zezé lá em Panela, ouvindo a gente, o Edmilson, Conceição lá em Bonito Nosso, abraço pra ela. Dona Zezé lá em Quipapá, André do Carlos de Cana, fez Dona Preta lá em Batateira, que já tá lá ligadinho, esperando o Júnior do Brasil, né?
0: Tava dançando agora mesmo.
1: Ah, vai tá lá ligadão, vai André no...
0: Tava dançando.
1: Aí, Dona Preta tá lá, a gente já lascou e esperando a vitória do Brasil, né?
0: E
1: tá
0: a
1: lá, assim, lá do Cinco Cuba, viu? Ela é triste lá em Caruaru, ouvindo a gente, né? Ali lá do Cinco Cuba, Lila lá do Cruzeiro, ouvindo a gente, né? Nosso abraço pra ela. Lá, essa lá em Alquim, todos os povão que realmente tá na sintonia. E pra todos aqueles que estão realmente em sintonia, porque é muita gente, eles vão falar o dia todo, né? A você, o doutor, o outro doutor no sinal daí. Todos que vão em sintonizar a Grécia, Deus abençoe. Um dia abençoe e vamos para a vitória do Brasil, né?
0: Vamos acreditar.
1: Valeu. Vamos,
0: ah.
1: Um abraço.
0: Um abraço. Então é muita gente ligada, né? Pai, a gente se sente feliz com isso aí. Vamos para outro. É telefone chegando de todo canto, né, mano? É telefone que vem de todo lugar. E é verdade, passa para cá, Lucinaldo, para a gente ouvir de onde é esse telefone. Alô.
3: Alô.
0: Alô, bom dia.
3: Bom dia.
0: Tô falando com quem?
3: O Cício Gabriel.
0: Cício Gabriel. Cício Gabriel, você tá me ligando da onde, Cício?
3: Tá aqui da cidade Tiradentes.
2: Mais da Tiradentes. Cidade
0: Tiradentes. É da Tiradentes, é, São Paulo. Ô, Cício, olha, quem vem cantar agora vai ser Maurício Rei, Mercedão Vermelho. Vai oferecer pra quem o Mercedão Vermelho de Maurício Rei?
3: Eu vou oferecer pra meu irmão Fabiano, para meu irmão João, para meu irmão Bill, para minha irmã Maria, para minha irmã Lude, para minha esposa Ita, para meu irmão, meu amigo Nego Rei, Zezué, Baixo de Camilo, Dude Bandeirinha, Amarada Bateria, Javan de Bilcândio e povo de Vila Santana, e para você também.
0: Valeu, um abraço, viu?
3: Valeu.
0: Deixa eu ir para esse outro telefone. Alô.
4: Alô, Valdemir.
0: Alô, bom dia.
4: dia.
0: Tô falando com quem?
4: Seu amigo Careca do Trator da Lagoa do Gato.
0: Ô Careca, quem vem cantar é Maurício Rei, Mercedão Vermelho. Vai oferecer, Careca?
4: Vou oferecer pra minha esposa, minha filha. Vou oferecer pra Manu, pra Cícero Matias, pra Carrinho do Lagoa do Pato, pra todo o povo do Ciperra, pra Paulo Bourbon, Eduardo, pra Dona Maria, Dona Maria de Mané do Pastel, que eu tive lá sexta-feira. Para esse povo de Belém também, né? São todas umas pessoas importantes. Para Beto Sargento aí. Para nossos vereadores e nossos prefeitos da nossa, nosso município. Pererê e Pororói, show de bola. E daqui a pouco eu tô aí na Cupira. Tem para Careca, muito pastel. E Cupira. É uma potência aí, amigo meu.
0: Certo.
4: Uma alegria, pode vir.
0: Valeu, um abraço, viu?
4: Outro,
0: potência. Um pra outro telefone. É telefone chegando de todo canto, meu irmão. É telefone que vem de todo lugar. Passa pra cá, Lucinado, pra gente confirmar. Alô.
5: Bom dia.
0: Bom dia, eu tô falando com quem é?
5: Jesus te ama.
0: Zé, quem vem cantar no programa, Maurício Rio, você vai oferecer?
5: Vou, meu filho, vixe Maria, mas domingo foi triste, vixe?
0: Não, meu
5: sem irmão. Vocês.
0: Foi o aplicativo, né? Eu tava assim pelo aplicativo da Agreste.
6: Foi.
5: Mas eu não tenho, né?
0: É,
5: aí
0: lá.
5: Fiquei triste o dia todo sem escutar vocês.
0: Vamos lá.
5: Tá bom, meu filho. Olha, vamos mandar abraço. É pra Cristiana, a filha de Cispeteca, um abraço pra ela. Lenivaldo Silva, Tiago, Tomás, Cida Araújo, seu Anania, seu Cosme e dona Quitéria do Banco. Juarei. Dona Nega, sogra de Edgar Fênix, manda um abraço pra você. E você conhece ela?
0: Não, conheço não.
5: Venha-se embora, tomar um café mais ela. Pra Bill de Caruaru, um abraço. Seu Cício Boy, Lila do Cruzeiro, Terezinha, Edmilson, Jota, Tom Sargento, Fafá, Jeová, um abraço, Jeová. Dona Maria Ventura, Maro da Ambulância, um abraço pra ele e família. Júnior da Beira Pista, parabéns pra tu, Júnior, que Deus te derrame bênção, saúde, felicidade e paz e muito amor no coração que você tem. É Luquinha do Peru, que Deus te abençoe, saúde, seu Luquinha. Marconi de Catende, é Marco do Cocão, Dona Mocinha, o Seguindo Vialejo, um abraço pra ele, a Três Irmãs da Coab, Balaio, Gilberto, Regi do Bar, Micole, Feliz do Bola, seu Zé Paulo, Dona Conceição, um abraço pra ela, meus filhos, meus netos e meu bisnetinho, que foi um mesinho. Meu filho, um abraço e desculpa, Zé, falar tanto, viu? Porque esse povo todinho tá lhe escutando.
0: Tá certo, Zé, um abraço, viu?
5: Um abraço, meu amor.
0: Vou pra outro telefone, alô.
7: Alô, meu querido Valdemir.
0: Alô, bom dia.
7: Bom dia, Valdemir.
0: Tô falando com quem?
7: Tá falando com Edinho de Santana de Parnaíba, São Paulo, seu ouvinte fiel de todos os domingos, Valdemir.
0: Quem canta agora é Maurício Rei. Você vai aparecer, Mercedão Vermelho?
7: Eita, Mercedão Vermelho é bom demais, hein, Valdemir? Quero oferecer especial para minha mãe, dona Valdenice, em Laje Grande de Catende. Meu irmão Manuel da Verdura. Meu irmão Zé do Piseiro aqui em Santana de Parnaíba. Meu tio Cícero Cândido. Quero oferecer também para seu Gabriel. Oferecer também, Valdemir, para o Pernambuco da carne de porco aí em Agrestina, viu, Valdemir?
0: Valeu.
7: É o Pernambuco. Alô, Pernambuco. É o Edinho aqui de Santana de Parnaíba, irmão do Baiano. Oferecer também para meu irmão Baiano, meu irmão Valdinho. Pernambuco. Ô, Valdemir, a Agreste FM é estourada mesmo aqui em São Paulo, viu, Valdemir?
0: Ah, é? Você tô sabendo.
7: É, e hoje vão colocar aqui sua música aqui da Copa do Mundo aqui também, hein, Valdemir?
0: Obrigado, eu tô sabendo que já tá tocando por aí em muitos cantos, viu?
7: É, exatamente, tá tocando em vários cantos a sua música aí, muito legal, né, Valdemir? Hoje vai ser 3-1 pro Brasil hoje, hein?
0: Certo, tá certo. Obrigado.
7: Quero mandar um abração também aí para o doutor.
0: Obrigado.
7: Lucinaldo, Bonezinho Construção, mandar um abração pra ele, pra seu irmão Nezinho. É. Que Deus abençoe vocês, a Agreste FM. Amém. É maravilhosa, Valdemir, é boa demais, Valdemir. Quero mandar um abraço também para o Josias Leal. Alô, Josias Leal, aquele abraço, Diedinho de Santana de Parnaíba, Renato Neves, Jane de Paulo, uma ótima pessoa, e a todos os ouvintes da Agreste FM, que é tanto homem de coração. Seu William Márcio, essa pessoa maravilhosa que ele é. Você vê que coisa boa que o Seguinho do Violente fala dele aí, né? Bom demais, né, Valdemir?
0: É verdade.
7: Isso, que Deus abençoe vocês aí e tô na escuta, piriri e pororó, Valdemir.
0: É, valeu. Então é muita gente ligada, né, rapaz? Eu vou pra esse outro telefone pra gente ouvir de onde é. Esse outro telefone. Alô?
6: Alô?
0: Alô, bom dia.
6: Bom dia.
0: Tô falando com quem?
6: Pernambuco, rei da carne de porco da cidade de Agrestina.
0: Pernambuco, ó, Pernambuco, quem vem cantar Maurício Rei, Mercedão Vermelho, vai oferecer pra quem?
6: Vou oferecer pra você, o doutor Edinho, irmão do Baiano, Panaíba, São Paulo. Conheci o Baiano, gente boa, nota mil, uma pessoa bem humildade. Ofereço para Cascai, o rei do pastel da cidade de Agrestina, a esposa dele, Titiça, o Jacaré e todos os ouvintes, porque se for para falar, vai ser o nome de muita gente, aí atrapalhar os outros, né? Muito obrigado, que Deus abençoe e um bom domingo para todos.
0: Pernambuco, um abraço, Pernambuco, ele gosta muito do
2: Pernambuco. Um abraço, Pernambuco, é, para você, sua família.
0: Ele gosta muito.
8: Alô, moto.
0: Vou para o zap da Agreste para a gente ouvir de onde é, viu? Alô?
9: Alô?
0: Alô, bom dia?
9: Bom dia.
0: Tô falando com quem?
9: José de Negão, Cis Campo da Lagoa dos Gatos.
0: Olha, quem vem cantar no programa agora mesmo é Maurício Rei, vai oferecer?
9: Vou oferecer para minha esposa Jailma, para minha filha Tamire, para meu filho Ricardo, meu pai Negão, Anel da Copa da Lagoa dos Gatos, para meu amigo Marcelo da Cova Rebelo e Maria, para Julião de Guabiraba, para Pinçarro, e para Luquinha Vaqueiro. E para todos vocês, é maravilhosa.
0: Valeu, um abraço aí a todos os amigos do Lagoa dos Gatos, viu? Tem muita gente ligada. Um abraço mesmo, de coração. Isso. É, telefone para todo lado daqui, eu não tô. Isso. Esse aqui. É telefone chegando de todo canto da mar. É telefone que vem de todo lugar. Passa para cá para eu confirmar. Alô.
10: Alô, Rodemir.
0: Alô, bom dia.
10: Bom dia, Rodemir.
0: Tô falando com quem?
10: Laércio de Altinho, meu amigo.
0: Ô, Laércio, quem vem cantar Maurício Reis, agora mesmo, vai oferecer?
10: Boa, Rodemir, vou oferecer meu pai Zacarinha, minha filha Letícia, minha netinha Vitória, meu netinho Levi, meu irmão Guanci, Terezinha da Guaravita, e lá de Cupi de Família, meu Adonis José Vestina, minha prima aí Maria e minha tia Rona em Cupira, a você, a doutor,
2: obrigado.
10: A Nezinho, a Lucinaldo, e a todos os vindos, Rodemir. Piriri, pororó, no cangaço pirinho, no cangaço morrerei.
0: Certo, valeu. Eu vou para o zap. É telefone chegando de todo canto da mar. É telefone que vem de todo lugar. Alô.
11: Alô.
0: Alô, bom dia.
11: Bom dia.
0: Tô falando com quem?
11: O Cícero de Vila de Santana.
0: Olha, quem vem cantar no programa agora mesmo é Maurício Rei. Você vai aparecer?
11: Vou oferecer.
0: Vamos lá.
11: Todos meus filhos, minhas amigas, meus amigos, e para você, para todos que estiverem ouvindo, piriri pororó.
0: Olha, tá lá em Vila de Santana. Vai lá em Vila de Santana, a feira de lá é hoje. Vai um abraço para todos os esperantes daí de Vila de Santana. É, e todos os moradores também de Vila de Santana, viu?
2: Isso, um abraço. Um abraço também para o meu amigo Gonzaga aí no Bar do
0: vamos
2: Gonzaga.
0: Botar, o Bar do Gonzaga. Vamos botar para cantar. Maurício Rei chega para cantar agora mesmo no programa Forrobrega. Mercedão Vermelho. Bota para tocar para a gente ouvir.

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0: E já vamos aqui em cima de 6:01, viu? É no relógio da sua Agreste FM, é no seu programa Porro Brega por aí afora, cheio de audiência, graças a Deus. Eu vou pra esse outro número aqui de telefone que tá me ligando agora pra gente ouvir de onde é. Alô?
1: Alô?
0: Alô, bom dia.
1: Bom dia.
0: Tô falando com quem?
1: Com seu grande amigo, Jacaré.
0: O Jacaré. O Jacaré, quem vem cantar agora de novo, me pediram muito já, graças a Deus, rapaz, tocando a música, o povo me pedindo aqui. A Copa do Mundo no Brasil, você vai aparecer?
1: Ou sim.
0: Então vamos lá.
1: Primeiro lugar, minha esposa, Dona Edneide, a Danda da Água, que é a esposa dele, Dona Zezinha, Linda Maí, esposa, Dona Fátima, a Dona do Mercadinho Duarte, Heleno Mouco de Santa Teresa, o Rei Tirimu, seu Amaro. Disse que não come jirimu, mas passou o dia todo em ônibus com um pedaço de jirimu, tomando um e um pedaço de jirimu. É. Pernambuco da Carne de Porco, né, que é seu fã número um. É. Todos do frigorífico São Paulo. Venta de Papagaio, que agora o apelido dele não é Venta de Papagaio, não, é Pinóquio. Nildo da Cachoeira. Todos do Sítio Museiro. Agildo, Luizinho, sua esposa, Dona Zefinha. Dona Ercida, Maurinho, Valdo, Marquinho e esposo, meu compadre na variante, compadre Miguel e sua esposa, Dona Drácia, capitão, seu Roberto da Coab, via do hospital, já de demarcação e sua esposa, Dona Zefinha, Florinho Caetano, Caca da Toyota, a mãe dele, Dona Odete, Bil da Carroça e esposa, Anel da Mercedinha e a Ué. E muito obrigado.
0: Tá aparecido, viu? Exatamente. Deixa eu ir por aqui afora. É, que é muita gente ligada. Vamos trabalhar.
2: Vamos embora. 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Vamos embora.
0: Deixa aí para esse outro telefone. Bora. Alô.
3: Alô, bom dia, Valdemir, tudo bem?
0: Bom dia,
3: Mariano Leite,
0: Ferraz de Vasconcelos, São Paulo. Olha, veja só, quem vem cantar no programa agora sou eu, mais uma vez, Copa do Mundo no Brasil, composição nossa, quem canta sou eu, você vai aparecer?
3: Boa, essa é boa, já tocou uma vez, mais outra vez.
0: É verdade.
3: E vai tocar mais.
0: É, o povo pediu.
3: Vou oferecer para você, o doutor.
0: Obrigado.
3: O Nezinho, o Malaquia, o Manuel do Posto, o Braz, o Paulinho, o Pinto Velho, e o meu primo, o Aboiador, para Neuza, Malila e Janho, e para todos de lá, o compadre Licinho, a Dava, o seu Manuel do Pastel e Dona Maria, que eu, de domingo eu não liguei, que eu tava viajando, aí não consegui. Tava fora de ar. Tá bom?
0: Tá bom.
3: E tchau, bom dia pra vocês. Tchau.
0: Valeu, um abraço, tchau. Viu?
3: Outro. Tchau.
2: 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Vamos embora com a noite
0: da. Isso. 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Um abraço aí, Val, de coração, viu? Eu quero abraçar aqui agora também o povo de Serra Verde, de Cupira. Vai meu abraço, povo de Serra Verde de Aprijo, que é muita gente ligado. E falando de Serra Verde de Aprijo, vamos abraçar o Carlinho, lá em São Paulo. Um abraço aí, Carlinho, diz que é ligado direto. Isso é pedido seu aprigo também, viu? Ao Aguinaldo, um abraço pra ele daqui. Um abraço também para o Alcesto do Gai, que também vem um pouco meio doentado, mas vai recuperar, que Jesus é muito bom. Toda a família dele lá em Serra Verde. A família de Zacaria, né? Vai meu abraço todo pra família de Zacaria, que é muita gente ligado aí. A família de São Antônio Cordeiro também, que tá ligadinho. O Preto do Queijo, um abraço daqui pra ele, que diz que é ligadinho também no programa, não perde um minuto. Ao seu Lucas Jogador. Ah, ele naquele campo hoje.
2: Tá aí vendo?
0: Ah, se eu tivesse sabido, tinha botado ele pra ir pra lá.
2: Olha,
0: era senhor, porque isso é brincadeira. Oh, cada paletada daquele daí é difícil não ser um gol. Quando ele acerta na bola, tchau, goleiro. É, aceitou na barra, disse, já era. Então, seu Lucas, um abraço daqui pro senhor. Já Serra Verde da BR, é o João Estevo, tá ligado também no programa, mas a esposa e os netinhos dele, diz que é ligadinho, não perde um minuto do programa. Lá para Alto do Meio, os amigos de Alto do Meio, Riachão de Veríssimo, tá tudo ligadinho também no programa. Muita gente ligada, né, pai? Aqui em Cupira, no centro da cidade, é o seu Dadá de Apirro Praça também, que não perde um minuto do programa. Ligadinho no programa, o Lila de Peu, o Adelso de Pedro Suceno. Um abraço aí, Adelso, gosta muito do programa também. Ao seu Uride aí, evangélico, mas diz que está ligado no programa. Ao padre de Cupira, né? Quarta-feira foi questão de tirar uma foto, mas eu também.
2: Fabrício, bom, né? É o padre Fabrício?
0: É, exatamente. Tiremos a foto junto eu e ele e seu João. É seu João de Laje Danta de Panela. Meu abraço daqui de Laje Grande de Panela. Um abraço daqui para eles.
2: E vamos para o telefone, né? Um abraço também para Serra Verde, pro meu amigo Zé do Mudo.
0: Vamos para o telefone agora. Alô?
4: Alô?
0: Alô, bom dia.
4: Bom dia.
0: Tô falando com quem?
4: É o Bola do Queijo de Cachoeirinha.
0: Apareceu o Bola. Ô, Bola, quem vem cantar agora sou eu, Copa do Mundo do Brasil. Vai aparecer?
4: Vou oferecer pra turma da Fábrica do Bola, oferecer para o neném da churrascaria do Fimigueira aí, a família dele, oferecer para o nosso amigo Cício Goy, ao Ceguinho de Garanhuns, Luquinha do Peru, para o Roberto Sapateiro, que essa hora tá pegado no sapato, para todos que estão curtindo, e para Piriri, Pororó e aquele abraço, e vamos a Copa do Brasil, hoje tem Brasil, viu? Vamos torcer pro Brasil, porque hoje o Brasil passa, se Deus quiser.
0: Isso, meu pai. Se eu tivesse aí, eu ia comer um taco de queijo com uma cerveja, depois que o Brasil furasse um gol.
2: Queijo assado.
4: Tô à espera de vocês, mas vocês nunca vêm.
0: Mas eu vou marcar um dia pra ir. Um abraço, viu?
2: Seu.
4: Outro.
2: Seu valeu. 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Vamos embora.
0: Eu vou aproveitar aqui, vou dar uma passadinha no número de telefone, porque às vezes você está viajando, está no porta-luz, não está com carro, não está realmente, não está o celular, o número não tá aí, né, no seu veículo. Então eu vou passar o número agora que você vai entrar em contato comigo aí. 998-26-1509. Eu repito mais uma vez, porque foi muito rápido, viu? Senão não dá tempo. É 998-26-1509. Me ligou para cá, esse é o zap da Agreste. Esse já é mais conhecido que mais dinheiro. Deixa eu ir por aqui. 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Me ligou para cá, a gente também já bota no ar, viu? Olha aí, olha. É 987-90-2160, viu? Ligou para cá, a gente já bota no ar. Agora temos esse, o DDD 081. É o Código de Pernambuco. Se está fora, você tem que botar o 081. Mas aqui você vai me ligar assim, 988-06-7466. Me ligou para cá, nós também bota no ar, viu? Isso. É 988-06-7466. Me ligou, a gente já bota no ar. Que é muita gente ligada nesse meio de mundo afora. Vamos para o zap, não? Então passa para cá para a gente ouvir. Alô? Alô?
5: Oi?
0: Alô, bom dia?
5: Oi?
0: Eu tô falando com quem?
5: Bom dia?
0: Bom dia, eu tô falando com quem?
5: É ele, o irmão da oficina.
0: Ah, é o irmão da oficina. Apareceu o irmão. Ô, irmão, quem vem cantar no programa agora mesmo sou eu, a Copa do Mundo no Brasil. Você vai aparecer, irmão?
5: Rapaz, eu gostaria antes de ontem, a Esther, né? A Esther Gregório, a participante aí da Agreste FM, e os nossos ouvintes aí de bairro, cidade, capital, aonde a minha voz estiver chegando, que todos tenham um domingo de paz, um domingo feliz e uma boa semana na paz do Senhor. Para você e família, que fica na paz, meu obrigado.
0: Olha aí, tá vendo? Apareceu, falou bonito. Um abraço, viu?
5: Outro pra vocês.
0: Isso, mas eu quero é cantar. Eu vim pra cantar e essa música, graças a Deus, tá sendo tocada por todo canto aí, onde se tem emissora que tá tocando meu trabalho. Muito obrigado, viu? Obrigado mesmo àquele locutor, aquele radialista que realmente o povo está pedindo mais música e ele está tocando, né? Então eu devo isso a eles, porque o artista sem o povo não somos nada. Nós aqui sem ninguém não somos nada, não adianta, né? O homem ele tem que ter amigo, tem que ter amigas, porque sem esse povo nós não somos nada. Sem Jesus primeiramente, sem Jesus sem esse povo, né? Então se você é amigo, tem amigos. Então tem tudo na vida. Eu vou para esse telefone. É telefone chegando de todo canto, Lamar. É telefone que vem de todo lugar. Alô.
6: Alô.
0: Alô, bom dia.
6: Bom dia.
0: Tô falando com quem?
6: Com o Joãozinho de Brejo.
0: Joãozinho de Brejo. É de Brejo de... É de da onde esse Brejo? É de...
6: Lagoa
0: dos Gatos. Olha, para mim era Brejo da Mãe de Deus. Quem vem cantar agora no programa sou eu, Copa do Mundo no Brasil. Você vai aparecer? Então vamos lá.
6: A minha mãe, para minha esposa, meus filhos. Para todos que estão ouvindo aí, viu?
0: Certo.
6: Para todos que estão. Careca do Trator.
0: Careca do Trator.
6: Para o irmão da oficina mesmo. Certo. Tudo para vocês aí, viu?
0: Valeu, um abraço, viu?
6: Tudo pra você também.
0: Isso, né, pai? É aberto o espaço aí pra todo mundo me ligar. E quem quer me ligar pra cá, só é passar aí a mão no telefone e ligar pra cá, que sua voz vai longe. A família vai ouvir sua voz, que alegria não é, né, pai? Que alegria não tem. Então, tu vamos botar pra cantar, não? Vamos pra. É telefone chegando de todo canto, Lama. É telefone que vem de todo lugar. Alô?
7: Alô?
0: Alô, bom dia.
7: Bom dia, Valdemir.
0: Falando com quem?
7: É a Fátima que tá falando aqui da Rita Lacerda de Cupira.
0: É, Fátima. Ô, Fátima, olha, veja só, quem vem cantar agora sou eu, Copa do Mundo no Brasil. Você vai aparecer, Fátima?
7: Vou sim, Valdemir. Principalmente pra mim, que fiquei mais nova, né, na verdade. Olha quinta-feira.
0: Aí. Tá vendo?
7: E para todos os meus filhos, Elidomar, Núbia, Neuma, minha nora Diana, meu genro Demi e Osvaldo, a minha mãe lá no Serra d'Ave de Panelas, Dona Caima, aos meus irmãos, compadre Curica, Zé Maria, Nava, Ivanildo, meu cunhado João, e enfim, a todos, né, Valdemir, da minha família. E estou muito feliz por ter completado mais um ano, graças a Deus, 61 anos.
0: E vamos botar mais 40 em cima para completar, passar dos 100, viu?
7: Se Deus quiser, Valdemir, se Deus quiser.
0: Parabéns para você e obrigado pelo toque de telefone, viu, Fátima?
7: Obrigada a vocês ter me atendido, né? Eu que agradeço.
2: Ligue sempre, viu?
0: Tá certo, um abraço, viu? Para você e família.
7: Outro.
0: Valeu.
7: Obrigado.
0: Então é muita gente ligada.
7: Eita, meu Deus.
0: Era alegre a bichinha, né, pai? Muito alegre, um abraço. O povo todinho de Cupira tá todinho ligado, né, pai? Eu vou pra esse telefone pra não ouvir de onde é, né? Alô.
8: Alô, bom dia, Valdemir.
0: Bom dia, eu tô falando com quem?
8: Falando com o Baiano de Santana, de Paraíba, irmão de Edinho Chamego, mais filho de Laje Grande de Catende, Valdemir.
0: Olha, veja só, quem vem cantar no programa agora mesmo sou eu, a Copa do Mundo no Brasil. E você vai oferecer pra quem essa Copa do Mundo no Brasil?
8: Rapaz, que música maravilhosa. Vou oferecer, Valdemir, pra você, pra doutor, pra Lucinaldo. Vou oferecer pra Manuel da Verdura, meu irmão, que tá ligadinho no seu programa. Vou oferecer pra Dil. Dil, que tá ligadinho na Nova Laje Grande. Manda um alô pra Dil, já tá fazendo o cafezinho ligado desde as 5 da manhã. Vou oferecer pra Louro, cunhado de Zé Bodinha, esse cara especial. Manda um alô pra Louro. Louro é maravilhoso. Louro do Pé do Sol, programa seu. Dona Inês, mãe de Dal. Essa não pode faltar, viu, Valdemir? E vou oferecer também pra Zé de Pinto, que tá na Estimaria. Tá ligadinho no seu programa. Vou oferecer pra Pinto Velho, o pai dele. E vou oferecer também pra Licinho, meu grande amigo Licinho. Alô, Licinho. Que tá ligadinho no programa também. Tá na Estimaria cortando ração pros animais. É isso mesmo. Oferecer para meu grande amigo Pernambuco da Carne de Porco, aquele cara maravilhoso. Pernambuco é maravilhoso demais. É isso mesmo. Estou com saudade também, Valdemir. E dona Terezinha da Guaravita. É isso aí, Valdemir. Oferecer para seu Ilhamar, esse grande gestor dessa rádio. Seu Ilhamar é maravilhoso. Essa rádio é maravilhosa. E Laje Grande é ligadinho em você. É 100% rádio ligado, Valdemir. Eu acho que se você estivesse hoje no jogo do Brasil, você ia fazer uns 2 gols, viu? Você é um grande jogador. É isso mesmo, Valdemir. É isso aí. Também vou oferecer para Redondo, pedreiro, meu amigo Redondo. É isso aí, Redondo. Vou oferecer para Dunga, para Vicente, tio Doda e Cício Cândido, meu tio maravilhoso. Aquele abraço, Cício Cândido. Fique com Deus. E piriri, pororó, os três de Cupira é o melhor. Fui.
0: É verdade, né, pai? Então é muita gente ligada nesse meio de mundo afora, a gente se sente feliz, né? É telefone chegando de todo canto, meu irmão. É telefone que vem de todo lugar. E é verdade, deixa eu ir pra esse. Alô.
9: Alô, Valdemir.
0: Alô, bom dia.
9: Bom dia.
0: Tô falando com quem?
9: Com Lila.
0: Lila do Cruzeiro de Ateu. Lila, quem vem cantar agora sou eu, Copa do Mundo do Brasil. Você vai aparecer, Lila?
9: Vou sim, Valdemir. Ofereço especialmente pra você, o dono da música, né?
0: O compositor.
9: Pra Nezinho, pra o doutor.
2: Obrigado.
9: Pra o controlista.
0: Lucinaldo tá aqui.
9: Um abração pra Naldo. E quero também oferecer pra minha irmã, meus sobrinhos, todos os meus irmãos, né? Mas eu tô falando da minha irmã que veio de São Paulo, já vai viajar amanhã. E também pra minha mãe, que é minha fro. E pra Terezinha da Guaravita, seu Cício Boy, Louquinha do Peru, pra Júnior, que está aniversariando hoje, meus parabéns para ele. Também para Terezinha, como é, para Zeza, e vai também para Edmilson, Jeová Dioniso, Seguinte Garanhonte, vai também para toda a turma daqui do Cruzeiro, toda a turma de Altim, meus vizinhos todos e toda a turma. E vai também para Laelson Altinho. E bioeletricista em Caruaru, e toda essa galera que está curtindo, ó, o meu abraço e um bom domingo para todos.
0: Valeu, um abraço a todos os amigos aí da cidade de Altim, mais uma vez, viu? Um abraço.
9: Obrigado, Valdemir.
0: Tem muita gente ligada nesse meio de mundo afora, a gente se sente feliz com isso, né? De telefone de toda a região e a gente se sente feliz com isso. Olha, eu quero abraçar daqui os amigos lá de Minas Gerais, que é muita gente ligada lá em Minas Gerais, que eu tô sabendo. Um abraço aí, viu? Isso, alô.
10: Alô, bom dia, Valdemir.
0: Bom dia, eu tô falando com quem?
10: Manoel da Verdura, Valdemir, de Laje Grande Catende.
0: Laje Grande Catende. Quem vem cantar agora sou eu, Copa do Mundo no Brasil, Manoel. Vai oferecer?
10: Valdemir, vou oferecer para meu irmão baiano que ligou agora, meu irmão maravilhoso aí, meu irmão Edinho lá em São Leandro do Parnaíba, que tá ligadinho no seu programa. Ô Valdemir,
0: oba,
10: oferecer para um cara bacana, um cara legal, pensa num cara gente boa, é Pernambuco da carne de porco, Valdemir, eu acho que ele tá ligadinho agora escutando, Valdemir.
0: Não, eu acho não, tá sim.
10: Tá. Valdemir, pensa num cara bacana, Valdemir. Esse é seu Pernambuco da carne de porco, viu?
0: Certo, valeu.
10: Rapaz, um caba legal. Falou bem de você, falou bem de doutor, de todo mundo aí. Mandar um abraço pra Lucinaldo.
0: Tá aqui, mas
10: pra doutor
0: eu
10: também.
11: Obrigado.
10: Pra a sua irmã, Valdemir, lá em São Paulo, né?
0: Lá em Ferraz.
10: É, lá em Ferraz. Todos os ouvintes da Agreste FM, mandar um abraço pra seu Ilhamar. Pra Edgar Fênix também, que é um locutor testado. E todos os ouvintes da Graça FM, piriri e pororó, Valdemir.
0: Valeu, um abraço, viu?
10: Tá bom, Valdemir,
0: um
10: abraço.
0: Eu vou logo pra o zap da Graça, passo pra cá o zap pra gente ouvir de onde é. Alô? Alô? Isso. Caiu o zap, então vou pra isso aqui, viu? Alô?
12: Alô, Valdemir, bom dia, meu amigo.
0: Bom dia, tô falando com quem?
12: Eu esqueci de rapaz, vou mandar uns parabéns pra minha amiga Júnior, rapaz, lá de Panela.
0: Já tá mandando.
12: É Marconi.
0: Tá certo, já tá mandando. Viu?
12: E hoje meu pra cá vai ser 2-1 no Brasil. Eu já comprei a camisa amarela já, e já dá pra pessoa do Brasil pra assistir jogo.
0: Tá certo, valeu, um abraço, viu?
12: Saúde.
0: Isso. Cheguei pra cantar e quero cantar. Vamos botar pra cantar, Arnaldo? Copa do Mundo no Brasil. Composição nossa, quem canta sou eu. Bota pra tocar pra gente ouvir.

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0: 6:30, viu? Mas feito meu avô dizia assim, já é 6:30, levanta e vamos embora trabalhar. E a gente ia-se embora pro roçado para trabalhar, viu? Era assim com meu avô. Bora para ali. Agora só que eu não ia trabalhar, eu ia somente olhar. Ficava de um lado assim, eles trabalhando.
1: Tá aí vendo?
0: Isso.
1: Foi assim mesmo, né? 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
0: Vamos pra o zap da Agreste?
1: Bora.
0: Alô?
2: Alô?
0: Alô, bom dia.
2: Bom dia, Fabinho.
0: Tô falando com quem?
2: Mazé de Cruz.
0: Dona Mazé de Cruz. Olha, quem vem cantar agora vai ser Valmir Silva, vai aparecer?
2: Ofereço sim, ofereço pra você, pra seu irmão Nezinho, pra doutor, Jane de Paula, Renato Neves, Fernando Marinho, pra todos aí da rádio, viu? Pra o Sinaldo.
0: Do final tá aqui,
2: pra minhas filhas, né? Pra Fernanda, pra Andréia, pra Renata, pra meus netos, pra meu genro de Daco, pra Edmilson Panelas, Lene Tonho, minha irmã, pra Neide de São Paulo, que ela também sempre tá ligadinha, pra o Júnior do Trevo, pra o Roberinho Sacristão aqui de Cruz, e pra todos que estiver ouvindo, pra todos meus amigos e amigas. Um abençoado domingo pra vocês, viu?
0: Valeu, um abraço, viu?
2: Obrigado, pra você também.
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0: Vamos embora. 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Vamos botar pra cantar?
1: Bota
0: Valmir
1: aí.
0: Silva chega pra cantar agora a vida do nordestino. Canta, Valmir, pra mais de 80 cidades. Agreste, Agreste.
1: Bota
0: Valmir
1: aí.
0: Silva chega pra cantar agora a vida do nordestino. Canta, Valmir, pra mais de 80 cidades. 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

0: vamos aqui em cima de 6h38, viu? É no relógio da sua Agreste FM, é no seu programa Porra Brega por aí fora, cheio de audiência, graças a Deus, né, rapaz? Com muita audiência. Chegando um recado por aqui, a gente realmente, a pessoa tá agora de bonito, agradecendo muito essa música da Copa do Mundo no Brasil.
1: Tá vendo?
0: Estava tudo dançando lá, tudo tocando lá, e aquela brincadeira...
1: E tomando uma.
0: É, mais ou menos, viu? É. Era no bar, ele estava todo farrando aí. Então vai meu abraço a todos meus amigos, viu, que estão farrando aí. Com essa música Copa do Mundo no Brasil. É muita gente ligada,
1: é,
0: né?
1: É verdade.
0: Graças a Deus. Estão passando essa informação para aqui, para minha pessoa. Vamos abraçar também aos dois meninos, né? Os dois filhos de Zito do motor. O saudoso Zito, né? Estão ligadinhos aí, estão vindo. É meu abraço daqui para eles.
1: É o Joete e o Tazão. Um abraço para vocês.
0: O Joete vai meu abraço aí pro Joete Batista. Vai meu abraço daqui para eles. Que diz que está tudo ligadinho também. Esse é sobrinho de Zezé Batista.
1: Isso.
0: E sobrinho de Lula, o ex-prefeito de Lagoa dos Gatos.
1: É, Lula Batista.
0: É, falando em Lagoa dos Gatos, a gente vai abraçando também aqui meu amigo Ailton de Lagoa dos Gatos, doutor Ailtinho. Vai meu abraço daqui para ele, que diz que está ligado uma hora dessa.
1: Tá ligado.
0: É, ligado, tá vendo, doutor advogado de direito, muito bom. Doutor Ailtinho, um meu abraço, viu, Ailton? Abraço mesmo de coração, de seu amigo Valdemir. Conheço de longas datas e pessoas boas. Isso. E vamos trocar aí por aqui. 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Um abraço aí.

0: Não. Deixa aí, Val. Deixa aí pra esse outro telefone. Vamos pro zap? Então já vai pro zap.
1: Alô. Alô, Rodemir.
0: Alô, bom dia.
1: Bom dia, Rodemir.
0: Falando com quem?
1: Tá falando com o Jairson aqui, meu, de Lajedo.
0: Ô, Jairson, olha, quem vem cantar agora, quem canta sou eu. É o Pupu Rio Brega, vamos aparecer?
1: Você para Jair, Zé Vito, para Renato Neve, para você, meu. E todos os cupires da Vence Rádio maravilhosa, meu.
0: Valeu, Jairson. Um abraço, viu?
1: Valeu, tchau, tudo de bom.
0: Essa pessoa tava ligada ali, mas desligou, né? A pessoa lá desligou. Telefone é que é muita ligação em cima da outra, a gente fica até sem assunto, mas vamos trabalhar.
2: Dá um abraço aqui para a dona Luzi Neto, lá em Monte Azul, um abraço.
0: Vamos abraçar.
2: Do Riachão.
0: Vamos abraçar também Lúcio de Laura, né? Lúcio de Laura aí lá em São José, que tá ligadinha. Ao Jarim também, que é fã dessa música Copa do Mundo no Brasil, né? É muita gente que é fã dessa música. Deixa eu ir para esse outro telefone aqui pra gente ouvir. O telefone tudo tocando por aqui. Graças a Deus, Jesus é muito bom. Alô?
3: Alô?
0: Alô, bom dia.
3: Bom dia.
0: Tô falando com quem?
3: É com Relâmpago.
0: Ô Relâmpago, quem vem cantar no programa agora sou eu. Brega do Amor, vai aparecer?
3: Eu ofereço pra minha mãe, pro meu pai, pra minha esposa Geane, pro meu amigo Careca de Lagoa dos Gatos e família, e pro meu amigo Sérgio, do Pau Ferrado, e pra todos vocês da Rádio Agreste FM, e pro meu amigo Lendo de Cissubriba.
0: Valeu, um abraço, fica ligado, Agreste é Agreste, viu? Exatamente, deixa eu ir pra outro telefone. É telefone chegando de todo canto, Lama. É telefone que vem de todo lugar. Alô.
4: Oi, alô.
0: Alô, bom dia.
4: Bom dia.
0: Tô falando com quem?
4: Falando com o Preto de Itacoaquecetuba, São Paulo.
0: Itacoaquecetuba, Preto. Ô, Preto, mas você é da onde aqui da região? Você é pernambucano, Preto?
4: Isso, sou pernambucano, eu tô aqui em Cachoeirinha agora no momento.
0: Tá em Cachoeirinha, Preto. É, o meu cunhado trabalha aí num fora de Itacoaquecetuba, viu? É o oficial de justiça daí.
4: Lá em São Paulo.
0: Lá em São Paulo. Uma irmã minha mora também em Itacoaquecetuba. Eu tive aí há 2 anos lá atrás, eu tive aí em Itacoaquecetuba, muito bonita a cidade. Olha, veja só, quem vem cantar agora sou eu, Popo Rio Brega. Vai aparecer, Preto?
4: Vou oferecer pra todos aí do Tituba, Ponteira de Alzinho. Cachoeira Grande, que é o lugar que a gente mais frequentou, nasceu lá no sítio, né? E hoje eu tô aqui em Cachoeirinha, tá ficando uns dias por aqui.
0: É. Valeu, tá certo. Um abraço, viu?
4: Falou, bom dia.
2: Tchau, ligue sempre.
0: Então, se é muita gente ligada nesse programa, a gente se sente feliz, né, pai? Tá com a Cituba, São Paulo. Vamos pro zap? Alô? Caiu a ligação dele lá também, foi na... pai, muita gente ligada, um pra lá, outro pra cá, e pra cá, e pra lá. Pai, mas é bom assim, né? Porque tem muita gente ligada, né? Isso é importante, é, né? Laje, né? Exatamente.
2: Também, Nego de Odié também, uma
0: Laje, pra, São José. Vai pra todos os amigos aí de Laje, que é muita gente ligada. A Iraci Joaquim Tomaia, Maria de Joaquim Tomaia ligadinha. É, Mariano Tangrelo ligado também no programa. E tudo passando pelo Brasil, né? Tudo brasileiro, né, pai? É. A Regi, um abraço pra Regi e pra Hilda, ligadinha no programa. Agora eu vou lá pra Dos Corgos, lá em Dos Corgos é muita audiência, né? O Zezé de Aurinha ligadinho no programa, exatamente. Vamos para nós, não podemos perder o telefone aqui. Alô?
5: Alô?
0: Alô, Rizandro, bom dia.
5: Bom dia.
0: Tô falando com quem?
5: É Rizandro Pereira de Lima.
0: Você tá me ligando da onde, Zé?
5: Tô ligando de Agrestina, Pernambuco.
0: Agrestina, Pernambuco. Olha, quem vem cantar no programa agora sou eu, Popo Rio Brega. Vai oferecer?
5: Eu vou oferecer para você.
0: Obrigado.
5: Toda essa equipe da rádio. Para minha irmã Beleza, Rosinaura, e para o povo de Belém de Maria, oferecer para Cione, Peba e Zefinha e Jean, somente para você, viu?
0: Tá certo, valeu, um abraço, viu?
5: Um abraço para você também, tudo de bom para você, viu?
0: Amém, amém, Jesus é muito bom, viu? Um abraço de coração.
5: Para nós todos, tchau.
0: É verdade.
2: Vamos dar um abraço também.
0: Para lá em Belém de Maria, eu tô sabendo que Heleno tá lá, que chega a tá se tremendo com medo do jogo do Brasil.
2: Tá vendo.
0: O Heleno, mas... tá de macacão amarelo também, parece que comprou o macacão de Jeová.
2: Amarelo e verde.
0: Ah, um macacão amarelo para lá, não botaram verde, botaram amarelo. Heleno, um abraço, Heleno. Tá lá se remexendo, vai num canto, vai no outro. O Heleno é fogo, viu? É telefone chegando de todo canto, Lamar. É telefone que vem de todo lugar, é verdade. Alô?
6: Alô.
0: Alô, bom dia.
6: Bom dia.
0: Tô falando com quem?
6: Falando com Beleza.
0: Ô, Beleza, tá me ligando da onde, Belezinha?
6: Aqui da Grestina, meu filho.
0: Da Grestina, Belezinha. Ô, Beleza, pega só. Quem vem cantar no programa agora sou eu, Popo Rio Brega. Vai oferecer, Beleza?
6: Vou oferecer a você, sua família.
0: Obrigado.
6: A Jane de Paula, a Josia Leal, a Renato Neve e a todos que fazem essa rádio maravilhosa.
0: Boa, Beleza, fala bonito. Um abraço, Beleza.
6: E oferecer a meu irmão e a meus amigos e amigas de Belém de Maria e da Grestina.
0: Certo, Beleza. Um abraço passe a todos os amigos da Grestina.
6: Passe um bom dia, Jesus Cristo, Divino Espírito Santo, abençoe vocês e sua família.
0: Amém, amém, amém.
6: E passe um bom domingo.
0: E se ore bem muito, tanto por nós como pelos outros, viu?
2: Olha, vamos mandar um abraço também para seu Donda, Donda Tavares, Donda Tavares em Laje de São José.
0: Tá com a camisa amarela.
2: Tá. Olha.
0: Falou só tiro quando o Brasil ganha em terminar o jogo.
2: Tá vendo?
0: Pode mal o jogo de hoje, não. Quando terminar a Copa, ganhar.
2: A Copa do Mundo.
0: Eu tô com uma fé, tá com uma fé. Ô, Naldo, vamos botar pra cantar? Popo Rio Brega, quem vem cantar sou eu. Bota esse brega aí também, que faz parte também da Copa do Brasil.
2: Pra mais de 80 cidades.

0: hora e 49 minutos, viu? É no relógio da sua Graça FM. É no seu programa Forró Brega por aí fora. Eu vou pra esse telefone aqui pra gente ver.
1: Deixa eu mandar um abraço logo aqui pra Josinaldo, mototaxista. Um abraço, Josinaldo.
0: Isso. Alô.
2: Alô, Rondemir.
0: Alô, bom dia.
2: Bom dia.
0: Eu tô falando com quem?
2: Careca do Trator, da Lagoa dos Gatos.
0: É, Careca, você me ligou agora de Lagoa dos Gatos. Tá me... Então você tá onde?
2: Tô aqui com o filho na feirinha, hein?
0: Tá na
2: tem pouco rádio ligado.
0: Tem? É,
2: tem pouco rádio ligado aqui, escutando.
0: Tem
2: ouvindo você?
0: Tem um punhado de rádio.
2: Tem um bocado aqui, viu?
0: Tá certo, ele ligou pra dar informação.
1: Um abraço pra ele, viu, cara?
0: Tá certo.
2: Oi,
0: um abraço pra esse povo todinho aí, quando tô no troca-troca. Um abraço aí, Careca. Obrigado pela informação,
2: pronto,
0: viu?
2: Minha beça. É. Um abraço forte pra esse povo de Lagoa dos Gatos, de Pernambuco.
0: Valeu. Tá, rapaz. Muito rádio ligado lá. Aí ele é, foi bom. É muita gente ligada, né? Pra gente se sente feliz com isso, né, pai? E é o Josinaldo, mais uma vez, a gente vai abraçando, né?
1: É, Josinaldo, manda
0: o
1: táxi.
0: É. Quem manda esse abraço, além de ser os três de Gupira, é o Edson, Edson Batista, né?
1: É.
0: Que manda esse alô, viu? Manda esse abraçozinho pra ele. Ah, diz que tá ligado direto, não perde um minuto do programa. Isso, deixa eu ir pra aqui. Exatamente. É com muita gente ligado, o telefone aqui, topando aqui um no outro, deixa eu ver, eu vou por aqui. Isso, exatamente. Muita gente ligada, a gente se sente feliz, né, pai? Um liga para um canto, um liga para outro, a ligação derruba um ao outro e a gente vamos trabalhar.
1: É,
0: olha, lá em Dos Cogas a gente vai abraçando, que nem eu ia abraçando o Dedé de Aurinha, né? A Adriana, a esposa dele, ao Zé Catoto, João de Regina, a esposa do João. O Mané de Lisa Lodo, um abraço daqui pra ele, pra Nessir de Anália, de estar todo ligadinho no programa aí, Timboca também ouvindo o programa, é muita gente ligada, né, pai?
1: É,
0: graças a Deus, lá em Dos Corgos diz que a audiência é pesada. Vamos abraçar também o Dedé de Laura, que tá ligadinho, o Antônio de Lúcio também, que tá torcendo pelo Brasil.
1: Em Sorocaba.
0: Em Sorocaba, tanto ele tá vestido de amarelo e verde, como também Liette, também tá com vestidão lá, amarelo e verde. Lieto, um abraço aí, viu, Lieto? Tá ligadinho. Beninho Soponeiro também tá lá, todo fardado de branco. Tá de macacão, Beninho, viu?
1: Beninho,
0: é fã do programa também. Beninho Soponeiro, é fã do programa.
1: Pra Dos Corgos, a gente vai mandar um abraço pra família de João Grilo, seu João Grilo. Um abraço aí.
0: Tá? É, e lá em São, lá na Herose.
1: Na Herose.
0: Eu decorei pra aqui. Alô.
3: Alô.
0: Alô, bom dia.
3: Bom dia.
0: Tô falando com quem?
3: Com Gilberto de Laje Grande, Catedra.
0: É, Gilberto, quem vem cantar agora sou eu, a Copa do Mundo do Brasil. Você conhece a Copa do Mundo do Brasil?
3: Conheço, sim.
0: Conhece, é verdade, muita gente canta. Você vai oferecer?
3: Oferecer pra minha esposa Deleuza, pra Lourinho da cunhada de Zé Bodinho, pra Manuel da Verdura, Vadeci Jarrinha, Cícero Cândido, Vanildo Buxudo da Caixa d'Água, Carlinho Vento de Tomate e para todos que estão ouvindo essa rádio maravilhosa.
0: Valeu, um abraço, viu? Um abração mesmo, de coração. Então é muita gente ligada nesse meio de mundo afora. Então a gente se sente feliz com isso. Chega no telefone e a gente bota no ar, né? Que pena que a gente já tá quase no finalzinho do programa, né?
1: Tá no final.
0: É, no finalzinho do programa. Mas enquanto isso, a gente vai botar pra tocar. E eu vou cantar como tá pedindo. Né? A Copa do Mundo no Brasil. Bota pra tocar pra gente ouvir.
1: Não. O Brasil joga hoje. Vamos embora.

0: 6:57, viu? Estamos encerrando o programa. Agradecemos a Deus aqui por tudo no mundo que ele faz por nós, viu? Porque ele só faz coisa boa e nós temos aqui a agradecer, viu? Aqui, tanto o programa como a Agreste FM, que é uma mamãe, pode ficar certo, viu? A Agreste FM é uma mãe. Eu falo uma mãe porque é uma mãe para todos, pode ficar certo. Aqui é uma casa abençoada, é uma casa de Jesus. Feita a sua casa, é abençoada também aí, viu? E a Agreste está aqui, é feito o que o William Madeira, a Agreste é do povo. E é verdade, porque sem o povo também a Agreste não existia, não é? Exatamente, porque como era que o Valdemir ia falar aqui, realmente para o povo, se não tivesse a Agreste? Também se não tivesse o povo, como era que o Valdemir ia falar para o povo? Então, o Ilhamar manda um abraço para todos meus amigos, como a gente manda um abraço para o Ilhamar, para a dona de Janeide, um abraço aí para todos meus amigos. A gente está encerrando o programa aqui, os telefones estão tocando ainda, né? Pedindo de novo a Copa do Mundo do Brasil. Eu vou deixar tocando, é o jeito.
1: Doutor Igor, Ilhamar Júnior também, um abraço.
0: Então, vai um abraço para esse povo bom e amigo. O telefone tudo tocando aqui, mas eu não posso mais atender. Eu estou encerrando o programa, viu? Estamos encerrando o programa, daqui a pouquinho o pastor entra. Um abraço aí, viu, Naldo? Um abraço para você e para o seu rapazinho também. Daqui uns dias já está jogando Copa do Mundo também no Brasil. Logo, logo. É assim. E um abraço para todos os meus amigos. Eu quero que vocês lembrem uma coisa. Quando o Brasil estiver jogando, se lembra de Valdemir. Não só quando o Brasil estiver jogando, mas quando estiver jogando, lembre essa música da Copa. Viu? Eu estou encerrando um programa. Um beijo no coração de vocês todos. Mas eu vou deixar cantando. Eu vou deixar cantando. E agora eu quero é ver o Brasil jogar bola para valer. E por isso está encerrado o programa por hoje. Jesus abençoe cada um de vocês. Abençoe minha família também. Um beijo no coração de vocês todos que estão tão longe me ouvindo. Mas vocês todinhos estão dentro do meu coração. Porque vocês são meus. Pode ficar certo. Assim como eu sou do povo. Então vai um abração para todos meus amigos, tanto de Cupira e de toda essa região. O vereador Edinho de Santa Teresa, né, tá por aqui também pedindo, né, tá, tocou aqui ele pedindo também para que tocasse a Copa do Mundo no Brasil, para o povo. Porque quando fez o gol, ele deu um pulo tão grande que ele disse lá na Copa. Tem brincadeira, estava em casa na fazenda, deu aquele pulo, aquele grito. O japonês foi uma coisa que benza te deu. Ave Maria, meu Deus. Olha, sem brincadeira. Doutor Abrantes deu um pulo do sofá. Deu um pulo, foi um pulo tão grande quanto o Brasil fez um gol. Que ele disse, Vigi Maria, empatou. Outro gol, ele... Pá,
1: foi. Ele cair no chão.
0: Não, deu um pulo muito grande. Um abraço, doutor Abrantes, a todo o povo de São Joaquim do Monte. Um beijo no coração. Vai de Fresca também, Monte Alegre, Cajueiro. Vou embora, tchau e até domingo. Um abraço aí, Nezinho. E Carminha que tá lá em São Paulo ligado ouvindo. Um abraço, de coração, vamos embora.
1: E o Heleno Carteiro aí, um abraço.
0: E fica com vocês isso aí, ó, vê só.
1: Vamos embora.
0: Bota pra tocar, não.

0: encerrando o Forró Brega, o seu programa dominical aqui pela sua Agreste FM. Valdemir e a sua equipe estarão de volta no próximo domingo. Até lá!
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Estamos começando mais um programa Reflexões Espirituais nesta manhã de domingo, 5 de julho de 2026. Pela graça de Deus, estamos chegando a você mais uma vez e nos alegramos em ter esse privilégio e poder transmitir a você a mensagem da palavra de Deus. E nós começamos ouvindo uma música, uma belíssima música, interpretada pelo pastor Armando Filho, Deus é o Mesmo. E continuando o nosso programa, nós vamos ouvir mais uma música em louvor ao nosso Deus, Projeto Sola cantando Redenção.

0: Jesus Cristo nos trouxe a redenção. Louvado seja o nosso Deus. Meus queridos, nesse momento nós vamos meditar na palavra de Deus. Mas antes eu quero convidar o pastor Abimael para que faça uma oração, intercedendo ao Senhor pela nossa meditação nesse momento. E na sequência nós vamos meditar na palavra de Deus, no Evangelho de João, capítulo 14, os versos 4 a 6. Vamos orar.
1: Assim oremos. Nosso amado e querido Pai, é com alegria que nos colocamos em tua presença, pois este é mais um dia que fez o Senhor, e nele nós nos regozijamos, porque mais uma vez a tua santa palavra, como uma bela expressão do renovar das tuas misericórdias sobre nós, será proclamada, Senhor. Que todos aqueles que neste dia têm o privilégio de ouvir a tua santa verdade, que o Senhor lhes prepare o coração para que em meio às suas lutas, angústias, em meio à sua rotina, que essa palavra os impacte e possa trazer transformação, que Cristo Jesus reine em nossos corações para o louvor da tua glória, nosso amado e querido Pai. E é em nome dele, do autor e consumador da nossa fé, do nosso amado e bendito Senhor Jesus Cristo, que fazemos essa oração. Amém.
0: Amém. Muito bem, meus queridos ouvintes, nós vamos nesse momento fazer a leitura da palavra de Deus no Evangelho de João, capítulo 14, e vamos ler os versos 4 a 6. Diz assim a Sagrada Escritura: e vós sabeis o caminho para onde eu vou. Disse-lhe Tomé: Senhor, não sabemos para onde vais. Como saber o caminho? Respondeu-lhe Jesus: eu sou o caminho e a verdade e a vida. Ninguém vem ao Pai senão por mim. Que Deus aplique esta palavra em nossos corações. Amados, nós queremos meditar nessa passagem e pensar brevemente, sabendo que Jesus é o caminho para Deus. Jesus é o caminho para Deus. Jesus havia dito aos discípulos que iria partir e que eles não poderiam ir com ele. No capítulo 13, no verso 36, diz: perguntou-lhe Simão Pedro: Senhor, para onde vais? E respondeu Jesus: para onde eu vou, não me pode seguir agora. Mais tarde, porém, me seguirás. Para que nós possamos entender essa passagem corretamente, é preciso observar que Jesus está em seus últimos momentos com os discípulos antes da sua crucificação. No capítulo 13 do Evangelho de João, nós vamos encontrar o início dessa conversa entre Jesus e seus discípulos. Ele reúne-se com seus discípulos para a última ceia, e no capítulo 13 nós vamos encontrar, desde o início do capítulo, Jesus lavando os pés dos discípulos e então passa-lhes a falar, a ensinar, trazendo-lhes suas últimas palavras. E essas últimas palavras de Jesus, elas vão do capítulo 13 até o capítulo 17 de João, do Evangelho de João. Então, aqui no capítulo 14, nós encontramos Jesus nesse último cenário, junto com seus discípulos, antes de ser preso e de ser levado para a crucificação. Então observe que Jesus havia dito aos discípulos que ele iria e que naquele momento os discípulos não poderiam segui-lo para onde ele iria inicialmente. Jesus estava se referindo ao seu sofrimento na cruz do Calvário. Isso no capítulo 13. Agora, porém, aqui no capítulo 14, Jesus assegura que os discípulos sabem o caminho para onde ele vai. Verso de número 4, onde Jesus diz: "E vós sabeis o caminho para onde eu vou." Só que agora Jesus não está se referindo à sua crucificação mais. Ele fala da crucificação no capítulo 13. Aqui no capítulo 14 ele começa dizendo: "Não se turbe vosso coração, credes em Deus, crede também em mim. Na casa de meu pai há muitas moradas. Se assim não fosse, eu não teria dito. Eu vou preparar o lugar para vocês. E quando eu for preparar o lugar, voltarei para recebê-los, para receber vocês, para que onde eu estiver, vocês também estejam." Jesus então diz: "E vós sabeis o caminho para onde eu vou." Jesus está falando da sua ida, da sua volta para o céu. E nessa fala de Jesus, Tomé então questiona: "Mas Senhor, não sabemos para onde vais. Como podemos saber o caminho?" E a resposta de Jesus é uma das mais importantes declarações registradas nos evangelhos. Capítulo 14, verso 6. Jesus então responde: "Eu sou o caminho, a verdade e a vida. Ninguém vem ao Pai senão por mim." Observe, meu amado, Jesus é a verdade que alimenta a nossa mente. Jesus é a vida que satisfaz a nossa alma. Jesus é o único caminho seguro para Deus. Por isso ele é o caminho, é a verdade e é a vida. Jesus é o caminho para Deus precisamente porque ele é a verdade de Deus. João 1,14: "E o Verbo se fez carne e habitou entre nós, cheio de graça e de verdade, e vimos a sua glória, glória como do unigênito do Pai." Jesus é a verdade porque incorpora a suprema revelação de Deus. Ele próprio é a revelação de Deus. João 1,18: "Ninguém jamais viu a Deus. O unigênito, ou seja, o Deus unigênito, que está no seio do Pai, é quem o revelou." Por isso ele é corretamente chamado de Deus. João 1, verso 1: "No princípio era o Verbo, e o Verbo estava com Deus, e o Verbo era Deus." Jesus é a verdade de Deus porque ele é o próprio Deus. João 20, verso 28, depois que Jesus aparece aos discípulos reunidos pela segunda vez, da primeira vez Tomé não estava, e Tomé disse: "Eu não acredito se eu não vê-lo, se eu não colocar a mão nele, se eu não tocar nas suas feridas." E Jesus então aparece pela segunda vez e olha para Tomé e diz: "Tomé, estou aqui, coloca a mão em mim, toca nas minhas feridas." Tomé então responde: "Senhor meu e Deus meu." Jesus é a verdade de Deus porque ele é o próprio Deus. Mas Jesus é a vida de Deus. Observe que ele é a verdade e a vida. O verso 4 vai nos dizer que a vida estava nele e a vida era a luz dos homens. Aquele que tem vida em si mesmo, ele disse no capítulo 11, no verso 25 de João: "Eu sou a ressurreição e a vida. No capítulo 5, no verso 26 de João, ele diz: porque assim como o Pai tem vida em si mesmo, também concedeu ao Filho ter vida em si mesmo. Ele é o verdadeiro Deus e a vida eterna. 1 João 5, verso 20. Também sabemos que o Filho de Deus é vindo e nos tem dado entendimento para reconhecermos o verdadeiro. E estamos no verdadeiro, em seu Filho, Jesus Cristo. Este é o verdadeiro Deus e a vida eterna. Ele é o verdadeiro Deus e ele é a verdade. Ele é o verdadeiro Deus e ele é a vida de Deus. E somente pelo fato de Jesus ser a verdade e a vida, é que ele pode ser o caminho para Deus. Jesus é o caminho para o céu. Ele não é apenas o guia. Ele não é apenas aquele que aponta o caminho. Ele não é um guia, ele é o próprio caminho. Eu sou o caminho, essa é a palavra de Jesus. Ele é pessoalmente a porta e a estrada através de quem nos aproximamos de Deus. Ninguém vem ao Pai senão por mim. Ele é o próprio Deus. Ninguém vem a Deus, ninguém vem ao próprio Deus senão por Ele, por Jesus, o próprio Deus. Ele nos abriu o caminho da árvore da vida, aquela árvore da vida que foi fechada lá no Éden, quando nossos pais caíram, quando nossos pais pecaram. A árvore da vida foi fechada, Deus proibiu o homem ao acesso à árvore da vida, mas pelo seu sangue, ele nos abriu de novo o caminho para a vida. Pelo seu sangue nós temos a plena confiança para entrar na presença de Deus. Jesus é toda a verdade. Sem ele, o ser humano mais sábio está mergulhado nas mais densas trevas. Jesus é a única verdade que satisfaz os anseios da alma humana. Jesus é a vida, nele estava a vida. Ele veio para trazer vida, e vida em abundância, esta vida que é a luz dos homens. Como o caminho, Jesus é o único caminho de Deus para o ser humano. E ele é o único caminho do ser humano para Deus. Todas as bênçãos divinas descem do Pai das luzes por meio dele, por meio de Cristo. É por meio de Cristo que nós temos acesso a Deus. Jesus é a ponte, ele é o intermediário, ele é o único mediador. A Escritura nos diz que em nenhum outro há salvação, porque debaixo do céu nenhum outro nome foi dado entre os homens pelo qual importa que sejamos salvos. Ele é o nosso caminho para Deus. Como a verdade, ele é a realidade última, em contraste com as sombras que o precederam, além de ser aquele que se põe ou que se coloca contra, que se põe contra a mentira. Jesus é a verdade, é a fonte fidedigna da revelação de Deus, a verdade que liberta, a verdade que santifica. Como vida, Jesus é aquele que tem vida em si mesmo. Ele é a fonte, ele é o doador da vida, aquele que veio para que nós tenhamos vida em abundância, é aquele que nos proporciona a própria vida. Sem Cristo, não pode haver nenhuma verdade redentora, nenhuma vida eterna. Portanto, sem Cristo, não pode haver nenhum caminho para o Pai. Jesus é o caminho e a verdade e a vida. Não é possível andar fora do caminho. Não é possível conhecer fora da verdade. E não é possível viver fora da vida. Jesus é o caminho pelo qual devemos andar. Jesus é a verdade na qual devemos crer. E Jesus é a vida na qual devemos colocar a nossa esperança. Ele é o caminho inerrante, a verdade infalível e a vida infindável. Ele é o caminho reto, a verdade absoluta, a vida verdadeira. Todos aqueles que permanecem no caminho certo conhecerão a verdade, e a verdade os libertará e tomarão posse da vida eterna. Que Deus nos abençoe.

Queridos ouvintes, nós estamos chegando aos momentos finais do nosso programa. Mais uma vez, nós agradecemos a todos quantos nos acompanham, você que está também nos assistindo pela TV Agreste Mais, que Deus continue abençoando a sua vida, concedendo a você a boa compreensão da palavra de Deus e que você possa andar por esse caminho, pois ele é o único caminho que nos conduz a Deus. Eu quero chamar a sua atenção para nossas atividades durante esse dia. Hoje, pela manhã, nós teremos a nossa escola dominical, estaremos em estudo da palavra de Deus, aqui em nosso templo, na nossa cidade, fica ao lado da Câmara de Vereadores aqui do município. Nós estaremos iniciando a escola dominical às 9:30 da manhã, ou seja, às 9 horas da manhã, como acontece todos os domingos. E em nossa congregação de Vila Santana, 9:30 da manhã, a escola dominical. Então você é o nosso convidado especial para estar conosco nesta manhã, estudando a palavra de Deus. E eu quero chamar a sua atenção para um aviso importante. O nosso culto hoje, excepcionalmente hoje aqui em nosso templo, acontecerá às 15 horas da tarde, às 3 horas da tarde. E eu quero explicar aqui o

A gente entende que faz parte da naturalidade do tempo que nós estamos vivendo. Espera-se que a seleção brasileira saia vitoriosa e provavelmente isso possa acontecer. E seguramente nós teríamos algumas dificuldades em realizar o culto no horário normal das 19 horas. Então, somente por esse motivo, nós estamos antecipando o horário do culto. Então, deixamos aqui o lembrete a você, o aviso. Aqueles que já têm conhecimento, o lembrete. E deixamos o convite para que hoje, às 15 horas, nós estejamos reunidos em nossa igreja, no templo da nossa igreja aqui, no centro da cidade, para prestar a Deus o nosso culto. O culto acontecerá sem nenhuma mudança na sua liturgia, no seu desenvolvimento. Teremos a celebração da ceia do Senhor e a pregação da palavra de Deus. Então, venha ouvir a palavra de Deus, venha adorar o nosso Deus juntamente conosco, hoje à tarde, às 15 horas. Lembrando que em nossa congregação de Vila Santana, o horário permanece inalterado devido ao fato de que lá em Vila Santana não há essa peculiaridade que nós temos aqui. Então, os irmãos lá em Vila Santana estarão às 19 horas cultuando ao nosso Deus, enquanto que nós aqui às 15 horas. Que Deus nos abençoe. Que nós possamos continuar durante todo este dia na presença do Senhor, que você dedique o seu tempo e neste dia para o Senhor, para aprender mais da palavra de Deus, para adorar o Senhor e para ouvir a mensagem de salvação. Que Deus continue abençoando a sua vida, que Deus continue abençoando a cada ouvinte, a Rádio Agreste FM, a toda a equipe desta emissora e a cada um de nós, que tenhamos um dia abençoado na presença do Senhor. Vamos orar. Senhor Deus, nosso Pai, nós louvamos o teu nome, nós te agradecemos por esse momento, essa manhã. Obrigado a Deus por esta oportunidade de podermos transmitir a tua mensagem, a mensagem de salvação em Cristo Jesus. Obrigado a Deus por esse dia. Obrigado, Senhor, por esse espaço, por essa emissora que temos aqui o privilégio de transmitir a tua mensagem. Abençoa, Deus, cada ouvinte, cada um daqueles que nos acompanham. Tu sabes, ó Deus, as necessidades que cada um tem. Ajuda-nos, ó Pai, a neste dia continuarmos na tua presença, andando nos teus caminhos, crendo na verdade da salvação, a verdade que liberta o nosso Senhor e Salvador Jesus Cristo. Ó Deus, nós pedimos pela nossa nação, pelo nosso povo, pelos nossos governantes. Concede-nos, ó Deus, dias melhores para continuarmos andando na tua presença. É o que nós te pedimos e te agradecemos em nome de Jesus. Amém.

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1: Louvado seja nosso Senhor Jesus Cristo.
2: Para sempre seja louvado.
1: A partir desse instante, a Rádio Agreste FM passa a transmitir diretamente da Igreja Matriz de São João Batista, em Cupira, a Santa Missa Dominical. Dizimistas aniversariantes: Josefa Alice da Silva, Olívia Tenório da Silva, Moniquelvia Roberta Nunes dos Santos, Jamile Amorim de Souza, Quitéria Pestana Gomes da Silva, Maria Lucineide da Silva, Joedina Alves, Emanuel Hernando da Silva, Josefa Cícera da Silva, Maria Aparecida de Sales, Gilvânia Osana da Silva Barbosa, Zirneide Correia Aprígio, Lindalva Ana Bezerra de Souza, João Mariano da Silva, Josiane Batista de Moura, Jaqueline Gomes da Silva, Belarmina Maria dos Santos, Maria dos Anjos Tenório, Rosivânia Maria de Holanda, Maria da Paz de Moura Maia, Sebastiana Amara da Silva, José Lidiano de Souza Maia, Marleide Soares de Oliveira. Rezamos ainda em ação de graças pelo aniversário de Maria Cecília da Silva Souza, 4 anos de vida, e de Yara Vitória, 10 meses de vida, e Letícia Vitória, 10 anos de vida. Rezamos em ação de graças pelo aniversário de casamento de Maria José Gomes da Silva e João Antônio da Silva, Maria Selene de Souza Silva e Amaro Manuel da Silva. Na Santa Missa de hoje, rezamos em ação de graças por graças alcançada a Santo Expedito e a São Pedro. Rezamos também pelas almas dos nossos irmãos falecidos: Dom Acácio Rodrigues Alves, Dom Henrique Soares da Costa, Padre Antoniel Siqueira Passos, Padre Olegário Gomes de Moraes, Padre Jorge Luiz Gomes Rufino, Luiz Inácio da Silva, Maria Alves Feitosa, 4 anos de falecida, Quitéria Alves Feitosa, 2 anos de falecida, Benedita Maria da Silva, do Sítio Brejinho, 1 ano e 3 meses de falecida, Rafael João Francisco da Silva, 36 anos de falecido, Josefa Maria dos Santos Gomes, Zezinha, 1 ano e 1 mês de falecida, Maria Helena dos Santos, 3 meses de falecida, João Francisco da Conceição, 21 anos de falecido, Regina Helena dos Santos, 26 anos de falecida, Lourival José dos Santos, 7 meses de falecido, Alice Maria da Silva, 15 anos de falecida, Cremilda Maria da Silva, 11 meses de falecida, João Menino, da Vila de Igarapé-Açu de Lagoa dos Gatos, 4 meses de falecido, Genicleito Edmo Ramos, de Pombo CD, 2 anos de falecido, Maria Tereza Duarte, 1 ano e 2 meses de falecida, Maria Socorro Lins Silva, 4 anos de falecida, Zacarias Cordeiro de Souza, 36 anos de falecido, Olímpia da Conceição, 33 anos de falecida, Severino Cordeiro de Souza, Manuel Kelly, 4 anos de falecido, Gessina Júlia da Conceição, 2 anos e 8 meses de falecida, Cícero José Pereira, 3 anos de falecido. Por todas as almas, Sérgio Luiz de Castro Barbosa, 6 meses de falecido, Adriana Alves de Melo, 1 ano de falecida, João Joaquim dos Santos, 41 anos de falecido. Por todas as almas, Helenildo Abdias Ferreira, 11 anos e 7 meses de falecido, Maria do Carmo de Oliveira, 3 anos e 6 meses de falecida, Raul Saraiva, 1 ano e 1 mês de falecido, João Lourenço de Torres, 1 ano e 9 meses de falecido, Noêmia Josefa de Torres, 1 mês e 1 dia de falecida, José Vanderilson da Silva, 5 meses de falecido, Hércules Júlio da Silva Santos, 15 dias de falecido, Aurino Paz de Lira. Rezamos também o 7º dia de Geraldo Antônio Campos, André José Inácio da Silva, 14 anos de falecido, Emanuel Francisco da Silva, 9 meses de falecido. Nesta Santa Missa de hoje também vamos rezar pela OVS, Obra das Vocações Sacerdotais. Hoje, pela bondade de Deus, presidirá esta Santa Missa o pároco de nossa paróquia, o Padre José Luiz. Nos preparemos para a Santa Missa.

0: Louvado seja nosso Senhor Jesus Cristo.
1: Para sempre seja louvado.
0: Sagrado coração de Jesus, que tanto nos amais.
1: Fazeis que eu vos ame cada vez mais.
0: Jesus manso e humilde de coração.
1: Fazei o nosso coração semelhante ao vosso.
0: Em nome do Pai, do Filho e do Espírito Santo.
1: Amém.
0: A graça de nosso Senhor Jesus Cristo, o amor de Deus Pai, a força, os dons do Divino Espírito Santo estejam sempre convosco.
1: Bendito seja Deus que nos reuniu no amor de Cristo.
0: Queridos irmãos e irmãs, aqui reunidos no amor de Cristo Jesus, somos chamados a nos rendermos à misericórdia de Deus, nos dispormos à bondade do Senhor, nos colocarmos diante do seu divino amor, e assim reconhecendo a largueza do coração do Senhor e a nossa pequenez, implorarmos o perdão, a misericórdia, a graça e a paz, sem a qual em nós não existe vida. Cantemos o perdão, a misericórdia de Deus.

0: Deus Todo-Poderoso, rico em misericórdia, tenha compaixão de nós. Perdoa, Senhor, os nossos pecados e nos conduz à vida eterna.
1: Amém.

Oremos. Ó Deus, pela humilhação do vosso Filho, ergueste o mundo decaído. Dai-nos uma santa alegria para que, livres da servidão do pecado, cheguemos à felicidade eterna. Por nosso Senhor Jesus Cristo, vosso Filho, que é Deus, e convosco vive e reina na unidade do Espírito Santo, por todos os séculos dos séculos.

0: Leitura da profecia de Zacarias. Assim diz o Senhor: exulta, cidade de Sião, rejubila, cidade de Jerusalém. Eis que vem teu rei ao teu encontro. Ele é justo, ele salva. É humilde e vem montado no jumento, um potro, cria de jumenta. Eliminará os carros de Efraim, os cavalos de Jerusalém. Ele quebrará o arco de guerreiro, anunciará a paz às nações. Seu domínio se estenderá de um mar a outro mar, e desde o rio até os confins da terra. Palavra do Senhor.
1: Graças.

0: Leitura da carta de São Paulo aos Romanos. Irmãos, vós não viveis segundo a carne, mas segundo o Espírito, e se realmente o Espírito de Deus mora em vós. Se alguém não tem o Espírito de Cristo, não pertence a Cristo. E se o Espírito daquele que ressuscitou Jesus dentre os mortos mora em vós, então aquele que ressuscitou Jesus Cristo dentre os mortos viverá e ficará também em vossos corpos mortais, por meio de seu Espírito que mora em vós. Portanto, irmãos, temos uma dívida, mas não para com a carne, para vivermos segundo a carne. Pois, se viverdes segundo a carne, morrereis, mas se pelo Espírito matardes o procedimento carnal, então vivereis. Palavra do Senhor.
1: Graças a Deus.

0: de Jesus Cristo, segundo Mateus.
1: Glória a vós, Senhor.
0: Naquele tempo, Jesus pôs-se a dizer: Eu te louvo, ó Pai, Senhor do céu e da terra, porque escondestes estas coisas aos sábios entendidos e as revelastes aos pequeninos. Sim, Pai, porque assim foi do teu agrado. Tudo me foi entregue por meu Pai, e ninguém conhece o Filho senão o Pai, e ninguém conhece o Pai senão o Filho e aquele a quem o Filho quiser revelar. Vinde a mim todos vós que estáis cansado e fadigado sobre o peso de vossos fardos, e eu vos darei descanso. Tomai sobre vós o meu jugo e aprendei de mim, porque sou manso e humilde de coração, e vós encontrarei descanso. Pois o meu jugo é suave e meu fardo é leve. Palavra da salvação.
1: Glória a vós, Senhor.
2: Conheço um coração

Irmãos e irmãs, hoje o Evangelho se inicia com essa expressão: Eu te louvo, ó Pai Santo, Deus dos céus, Senhor da terra, porque revelaste essas coisas aos pequeninos e escondestes aos sábios e entendidos. Vejam, é interessante, mas quando olhamos esta expressão que nosso Senhor nos diz neste domingo, de uma maneira inadvertida, de uma maneira superficial, parece até que Deus se opõe ao nosso intelecto, parece até que Deus se opõe à nossa perspicácia, ao nosso tino, parece até que Deus se opõe aos atributos que temos em nós, que nos alarga a percepção. E o interessante é que o texto não quer dizer isso para nós, mas o texto sagrado vai nos lembrar que nós, que fomos criados por Deus à sua imagem e semelhança, nós que fomos adornados com o dom da razão, com a capacidade de entender, de compreender, com a inteligibilidade, Deus que assim nos ornou, Deus que assim nos deu a potência de um querer, de uma vontade, é o mesmo que no seu amor nos deu o livre arbítrio. Ele mesmo nos deu a capacidade de, mediante tudo isso que Ele mesmo nos dispôs, diante de tudo isso com que Ele ornou a nossa vida, com que Ele potencializou a nossa vida, Ele nos deu a capacidade de tomar essas realidades e servirmos a nossa salvação, a nossa santificação, a nossa vida sendo plenificada em Deus, ou tomarmos essas realidades e tornarmos elas pedra de tropeço, pedra que faz cair em nossa vida. Vejam, é bonito, mas quando a gente olha o texto da profecia de Zacarias, o texto sagrado vai dizer que Deus, que nos criou e nos quer redimir, Ele respeita a cada um de nós. Deus não nos invade, Deus não arromba as portas do nosso coração, Deus não entra em nossa vida se eu não o acolher. Deus não adentra a minha história e lança sobre ela a luz, se assim eu não quiser. Mas aquele que nos criou e nos criou para a sua glória, é bonito, mas o texto sagrado vai dizer que Ele vem com humildade. Ele vem como rei, e o rei que entra na cidade da nossa alma, que entra em nosso coração montado no jumentinho, não como um rei que se arma para guerrear e derrubar tudo que está à sua frente, mas como alguém que, na largueza de sua realeza, olha para nós e bate à porta, como nos diz o livro do Apocalipse: eis que estou à porta e bato. E o interessante é que a chave para que Ele possa entrar não está nas mãos dEle, mas está em nossas mãos. É um rei que pede licença para entrar em nossa vida. E ao entrar em nossa vida, vejam, Ele desfaz aquilo que nos arma, aquilo que muitas vezes nos faz rivalizar com o Senhor, porque Ele nos entra cheio de amor, Ele nos entra cheio de misericórdia, olhando as nossas misérias e estendendo as mãos para nos levantar do nosso lugar de pecado. Ele entra cheio de bondade, e mesmo nas resistências do nosso coração, mas Ele entra como aquele que insiste conosco. Bondade, e mesmo nas resistências do nosso coração, mas Ele entra como aquele que insiste.

para as nossas batalhas. Meus irmãos, é bonito, mas na primeira leitura de hoje, o texto sagrado nos convida a fazer uma reflexão. Deus, ele vem na simplicidade, mas nós, diante desse Deus que nos vem, que adentra em nossa vida, que assume a nossa vida para redimi-la, para penificá-la, quem somos nós? Nós somos aqueles que nos armamos contra o Senhor, porque o pecado nos cegou, porque as paixões nos embriagou, porque o nosso orgulho, a nossa vaidade não nos permite reconhecer que Ele é Deus. Nós nos armamos diante do Senhor, mas nós deixamos, Jéssica, Ele entrar. Nós deixamos Ele fecundar a nossa vida de salvação. Nós deixamos Ele irrigar o chão da nossa vida com a água do Seu Espírito. Olha, Dona Iraci, hoje São Paulo, falando aos Romanos, ele vai dizer para nós que nós não devemos à carne, porque a nossa carne, que fora ferida pelo pecado, a nossa carne, que fora rasgada pela concupiscência, a nossa carne, que tantas vezes se tornou cativa dos pecados, dos caprichos, da embriaguez dessa vida, da loucura, da insanidade, da inconsequência dessa vida, essa carne foi assumida por Deus. O Verbo divino se fez carne, e na simplicidade e na pobreza veio habitar entre nós, para que nós possamos ter a nossa habitação no Senhor, para que nós possamos ter o nosso refúgio no Senhor, para que nós possamos ter a nossa segurança, a nossa vida no Senhor. Irmãos, é bonito, mas São Paulo vai dizer: aquele que te assumiu e aquele que te redime, que inaugurou em ti essa obra de salvação, é o mesmo que te adornou com a potência do Espírito Santo. Ele é o mesmo que derramou sobre nós o amor do seu divino coração. E para quê? Para que nós, que antes éramos escravos, para que nós, que antes vivíamos nos rivalizando com o Senhor, deixemo-nos por Ele salvar, deixemo-nos por Ele santificar, deixemo-nos por Ele conduzir, deixemo-nos por Ele restaurar, deixemo-nos por Ele renascer. Meus irmãos, olhemos para cada um de nós. Hoje nós estamos aqui neste dia do Senhor, neste domingo, o primeiro dia da semana, para render graças ao Senhor pela nova criação, pela criação nova que Ele dispôs em nossa vida, de sermos como que nele tecido, e tecido não a imagem do homem que foi corrompido pelo pecado, mas sermos tecido, sermos esculpido a imagem do homem novo, a imagem de nosso Senhor Jesus Cristo. Meus irmãos, vejam quantas existências a gente tem dentro de nós. Já percebeu que muitas vezes a gente se coloca em oração e a gente começa a louvar e engrandecer o nome do Senhor, adorar a Deus, e muitas vezes nesse momento, às vezes quando a gente escuta a palavra, vem em nós algo que existe na gente que ainda se opõe ao Senhor? Talvez aquele perdão que eu deveria ter dado, mas por orgulho e vaidade eu continuo resistindo. Talvez a bondade a que eu deveria me abrir, mas que o desejo de vingança, o ressentimento, a mágoa não me deixa realizar. Talvez o passo de conversão que Ele já suscitou no meu coração, o passo de rever a minha vida a partir dEle, e que muitas vezes eu me resigno e me conformo neste homem ferido e quebrado que eu sou, e não me deixo nele recriar. Quantas e quantas vezes a gente resiste
A paz que a gente tanto anseia, porque a gente em primeiro lugar insiste em fazer guerra. Tem um temperamento afervorado demais.

muitas vezes não sabe silenciar, mas precisa dar o primeiro grito para ver se os outros se calam. Quantas vezes a gente é assim? Quantas vezes dentro de casa a gente pede que a nossa casa seja um lugar de paz, de concórdia, de amor mútuo, de fraternidade.

0: criticar, eu sou o primeiro a derrubar. Eu que deveria educar as virtudes, eu sou o primeiro, muitas vezes, a com a minha boca introduzir aquela criança, às vezes numa vida, em um palavreado que não convém a um filho de Deus. Quantas e quantas vezes a gente pede pela santificação do nosso lar, pela santificação de nossa família, mas quantas e quantas vezes eu não entendo que eu, enquanto esposo, eu em primeiro lugar, preciso ser um homem santo para dispor a minha esposa à santidade. Você, como esposa, precisa ser uma mulher santa, uma mulher de Deus, uma mulher que para diante da palavra e se deixa educar. E muitas vezes persiste em ser mulher caprichosa, mulher tola. Quantas e quantas vezes eu, como filho, reclamo a todo momento dos meus pais e me coloco em contínua contenda e guerra com ele. Mas eu não me questiono se eu estou sendo um bom filho, se eu estou rezando por ele, se eu estou respeitando, se mesmo ele tendo chegado embriagado, se eu tive a coragem de chegar para ele e dizer: bênção, pai. Ou então, como tantas vezes a gente vê acontecer, você pegar ele caído no chão e você tomar ele nos seus braços e levar para casa, isso dói, dói. Mas você está fazendo a vontade do seu, de Deus, que é nosso pai. Meus irmãos e minhas irmãs, hoje o texto sagrado vai dizer: a gente pode se colocar, dona Zezé, em contínua guerra com Deus, ou a gente pode se render nas mãos de Deus. E rendermos-nos nas mãos de Deus, encontrarmos a paz, a felicidade que a gente tanto anseia, mas que muitas vezes, por capricho, vanglória e orgulho, a gente deixa para depois. Entende porque hoje Jesus Cristo vai dizer: vinde a mim, todos vós que estáis cansados e fatigados com o peso dos vossos fardos, eu vos darei descanso, eu vos darei alívio. Aprendei de mim, porque sou manso e humilde de coração. O meu jugo é suave, o meu fardo é leve. Vinde. Eu não tenho essa força em mim, eu não tenho essa potência em mim, eu não conheço tudo, eu não consegui ainda vislumbrar o tudo de Deus que é reservado para a minha vida. Mas eu sei que Deus é Deus, e eu sei que Deus, na sua bondade, não poupou a sua vida, mas ao contrário, entregou a sua vida em resgate da minha. Peçamos ao Senhor aquilo que em toda a primeira sexta-feira a gente diz: Jesus manso e humilde de coração, fazei o nosso coração semelhante ao vosso. Peçamos ao Senhor essa simplicidade, essa humildade de coração, não o coração de alguém que é perfeito, mas o coração de alguém que olha para Deus e diz: pode entrar, Senhor, esta casa é tua, senta à minha mesa comigo, fala ao meu coração, fala à minha alma, e me abre as portas que ainda estão fechadas, para que eu possa experimentar o céu que tanto eu desejo na minha vida. Irmãos e irmãs, essa é a mensagem desse domingo para nós. Deus bateu a tua porta e se dispôs a entrar, te amando, te elevando, te colocando de pé. Mas isso assim se fará, se tu quiseres. Aquele que nos criou sem nos pedir, só nos salva se a gente deixar. Louvado seja nosso Senhor Jesus Cristo.
1: Para sempre seja louvado.
2: Lava, purifica e restaura-me de novo.
0: Serás.

Deus Pai Todo-Poderoso, Criador do céu e da terra, e em Jesus Cristo, seu único Filho, nosso Senhor, que foi concebido pelo poder do Espírito Santo, nasceu da Virgem Maria, padeceu sobre Pôncio Pilatos, foi crucificado, morto e sepultado, desceu à mansão dos mortos, ressuscitou ao terceiro dia, subiu aos céus, está sentado à direita de Deus Pai Todo-Poderoso, donde há de vir a julgar os vivos e os mortos. Creio no Espírito Santo, na Santa Igreja Católica, na comunhão dos santos, na remissão dos pecados, na ressurreição da carne, na vida eterna. Amém. Caríssimos irmãos e irmãs, oremos ao Senhor que nos deu a força do Espírito para fazermos morrer as obras da carne. E em nome de toda a humanidade, invoquemo-lo dizendo: Senhor, venha a nós o vosso reino, todos.

0: pelo Papa Leão XIV, pastor dado por Deus à sua igreja, pelos bispos, presbíteros e diáconos a ele unidos na caridade, e por cada uma das dioceses onde trabalham, oremos.
1: Senhor, vinde a nós o vosso reino.
0: Pelos cientistas e homens cultos que não creem em Deus, por aqueles que o procuram, mas não o encontram, e pelos pequeninos a quem Jesus revela o Pai, oremos.
1: Senhor, vinde a nós o vosso reino.
0: Pelos que andam cansados e oprimidos, pelos que vivem dominados pelo medo, e pelos que se deixam conduzir pelo Espírito, oremos.
1: Senhor, vinde a nós o vosso reino.
0: Pelos que exultam de alegria no Senhor, pelos que oferecem a Cristo a própria vida, e pelos que lutam contra o mal que os rodeia, oremos.
1: Senhor, vinde a nós o vosso reino.
0: Pelos que se alimentam do pão que vem do céu, pelos que bendizem o Senhor dia após dia, e pelos defuntos que o amaram e serviram, oremos.
1: Senhor, vinde a nós o vosso reino.
2: Pela alma dos nossos irmãos e irmãs falecidos, que dispomos diante deste altar, que o Senhor que os vê em intimidade de alma, os tem à luz da sua face nas moradas eternas, rezemos ao Senhor.
1: Senhor, vinde a nós o vosso reino.
2: Pelos sinais que experimentamos do favor, da bondade, da atenção de Deus para com as nossas vidas, de maneira especial estes que aqui são declarados pela intercessão de Santo Expedito e São Pedro, que tais sinais nos abram cada vez mais ao amor divino e nos dê perseverança em nossa caminhada de fé, rezemos ao Senhor.
1: Senhor, vinde a nós o vosso reino.
2: Pelos casais que hoje se apresentam diante deste altar, Maria José Gomes e João Antônio, Maria Selene e Amaro Manuel, que o Senhor, por sua bondade, os alcance com sua graça, lhes fecunde sempre mais com seu espírito para que possam viver com autenticidade essa santa vocação, rezemos ao Senhor.
1: Senhor, vinde a nós o vosso reino.
2: Pelo dom da vida de Maria Cecília, Yara Vitória, Letícia Vitória, bem como os nossos irmãos e irmãs dizimistas desta semana, que o Senhor os alcance com sua bênção e graça, lhes retribua a generosidade e a fidelidade manifestas, rezemos ao Senhor.
1: Senhor, vinde a nós o vosso reino.
2: Todo primeiro domingo, nós rezamos pelas vocações, mas também rezamos pela OVS, que contribui com a oração, que contribui com os recursos para a manutenção das casas de formação. Rezemos por estes nossos irmãos e irmãs, que o Senhor lhes retribua a generosidade, mas rezemos também por aqueles que Deus tem suscitado a este caminho. Hoje nós temos aqui na igreja 4 jovens. Levantem as mãos para que eles vejam vocês. Nós temos 4 jovens que estão fazendo a experiência de aprofundamento no que diz respeito ao discernimento vocacional. Eles vão precisar vencer muitas resistências. Eles vão precisar abrir muitas portas para poder experimentar esse Deus que os chama. Não porque eles são os melhores, mas os chama porque os ama. Eu queria que nós rezássemos uma Ave Maria por eles, para que Deus lhes dê perseverança e abertura de coração e de alma nesse itinerário. Ave Maria, cheia de graça, o Senhor é convosco. Bendita sois vós entre as mulheres. Bendito é o fruto do vosso ventre, Jesus. Santa Maria, Mãe de Deus, rogai por nós, pecadores, agora e na hora de nossa morte. Amém. Senhor, que na palavra proclamada neste dia, nos revelais a mansidão do vosso Filho, o Salvador que veio ao nosso encontro. Ensinai-nos a louvar o vosso nome e a exaltar-vos como nosso Deus e nosso Rei. Por Cristo nosso Senhor.
1: Amém.

0: Orai, irmãos e irmãs, para que o meu e o vosso sacrifício seja aceito por Deus Pai Todo-Poderoso.
1: Receba, Senhor, por tuas mãos este sacrifício, para a glória do seu nome, para o nosso bem e de toda a sua santa igreja.
0: Fazei, Senhor, que este sacrifício celebrado em honra do vosso nome nos purifique e nos leve cada vez mais a viver a vida do vosso reino. Por Cristo nosso Senhor.
1: Amém.
0: O Senhor esteja convosco.
1: Ele está no meio de nós.
0: Corações ao alto.
1: Nosso coração está em Deus.
0: Demos graças ao Senhor nosso Deus.
2: É nosso dever e nossa salvação.
0: Na verdade é digno e justo. É nosso dever e salvação dar-vos graças sempre em todo lugar. Senhor Pai Santo, Deus Eterno e Todo-Poderoso, por Cristo, Senhor nosso. Nascendo, Ele renovou a antiga condição humana. Sofrendo a paixão, Ele apagou os nossos pecados. Ressurgindo dos mortos, concedeu-nos a vida eterna. Subindo a vós, ó Pai, abriu-nos as portas do céu. Por isso, com a multidão dos anjos e dos santos, entoamos o hino da vossa glória, cantando a uma só voz.

0: da verdade, ó Pai. Vós sois santo e fonte de toda a santidade. Santificai, pois, esses dons, derramando sobre eles o vosso Espírito, a fim de que se tornem para nós o corpo e o sangue de nosso Senhor Jesus Cristo.
1: Enviai o vosso Espírito Santo,
0: estando para ser entregue e abraçando livremente a paixão. Jesus tomou o pão, pronunciou a bênção de ação de graças, partiu e o deu aos seus discípulos, dizendo: tomai todos e comei. Isto é o meu corpo, que será entregue por vós.

Do mesmo modo, no fim da ceia, ele tomou o cálice em suas mãos e, dando graças novamente, o entregou aos seus discípulos, dizendo: Tomai todos e bebei. Este é o cálice do meu sangue, o sangue da nova e eterna aliança, que será derramado por vós e por todos para a remissão dos pecados. Fazei isto em memória de mim.

0: Celebrando, pois, o memorial da morte e a ressurreição do vosso Filho, nós os oferecemos, ó Pai, o pão da vida e o cálice da salvação. E vos agradecemos porque nos tornastes dignos de estar aqui na vossa presença e vos servir.
1: Aceitai, ó Senhor, a nossa oferta.
0: Suplicantes os pedimos que, participando do corpo e sangue de Cristo, sejamos reunidos pelo Espírito Santo num só corpo.
1: O Espírito nos una num só corpo.
0: Lembrai-vos, ó Pai, da vossa Igreja que se faz presente pelo mundo inteiro, e aqui convocada no dia em que Cristo venceu a morte e nos fez participantes de sua vida imortal. Que ela cresça na caridade, em comunhão com o Papa Leão, com o nosso Bispo Fernando, os bispos do mundo inteiro, os presbíteros, os diáconos e todos os ministros do vosso povo.
1: Lembrai-vos, ó Pai, da vossa Igreja.
0: Lembrai-vos também na vossa misericórdia dos nossos irmãos e irmãs que adormeceram na esperança da ressurreição, e de todos os que partiram desta vida, acolhei-os junto a vós na luz da vossa face.
1: Concedei-lhes, ó Senhor, a luz eterna.
0: Enfim, nós os pedimos, tende piedade de todos nós e dai-nos participar da vida eterna com a Virgem Maria, Mãe de Deus, São José, seu esposo, os santos apóstolos, São João Batista, nosso padroeiro, e todos os santos que neste mundo viveram na vossa amizade, a fim de vos louvarmos e glorificarmos por Jesus Cristo, vosso Filho. Por Cristo, com Cristo, em Cristo, a vós, Deus

0: irmãos e irmãs, guiados pelo Espírito Santo que ora em nós e por nós, elevemos as mãos ao Pai e rezemos juntos a oração que o próprio Jesus nos ensinou.
1: Pai nosso que estás nos céus, santo

0: livrai-nos do mal.
1: Livrai-nos de todos os males, ó Pai, e dai-nos hoje a vossa paz. Ajudados pela vossa misericórdia, sejamos sempre livres do pecado e protegidos de todos os perigos, enquanto aguardamos a feliz esperança e a vinda do nosso Salvador Jesus Cristo.
0: Vosso é o reino, o poder e a glória para sempre.
1: Senhor Jesus Cristo, disseste aos vossos apóstolos: eu vos deixo a paz, eu vos dou a minha paz. Não olheis os nossos pecados, mas a fé que anima a vossa igreja. Dá-lhe, segundo o vosso desejo, a paz e a unidade. Vós que sois Deus com o Pai e o Espírito Santo.
2: Amém.
1: A paz do Senhor esteja sempre convosco.
0: O amor de Cristo nos uniu.

0: Vinde a mim todos vós que estáis cansados e fatigados com o peso dos vossos fardos. Eu vos darei descanso, eu vos darei alívio. Aprendei de mim, porque sou manso e humilde de coração. Ei, Jesus, o Cordeiro de Deus que tira o pecado do mundo.
1: Senhor, eu não sou digna de que entreis em minha morada, mas dizei uma palavra e serei salvo.
0: Que o corpo e o sangue de Cristo nos guarde para a vida eterna.
2: Amém.

0: Oremos. Nós os pedimos, Senhor, que enriquecidos por essa tão grande dádiva, possamos colher os frutos da salvação, sem jamais cessar vosso louvor. Por Cristo nosso Senhor.
1: Amém.
2: Oração pelas vocações sacerdotais e religiosa. Senhor da messe, pastor do rebanho, faz ressoar em nossos ouvidos teu forte e suave convite: vem e segue-me. Derrama sobre nós o teu Espírito, que ele nos dê sabedoria para ver o caminho e generosidade para seguir tua voz. Senhor, que a messe não se perca por falta de operários, desperta nossas comunidades para a missão. Ensina nossa vida a ser serviço. Fortalece os que querem dedicar-se ao reino, na vida consagrada e religiosa. Senhor, que o rebanho não pereça por falta de pastores. Sustenta a fidelidade de nossos bispos, padres, diáconos e ministros. Dá perseverança aos nossos seminaristas. Desperta o coração de nossos jovens para o ministério pastoral em tua igreja. Senhor da messe e pastor do rebanho, chama-nos para o serviço do teu povo. Maria, mãe da igreja, modelo dos servidores do evangelho, ajuda-nos a responder sim. Amém.

0: Avisos para esta semana de 5 a 12 de julho. Logo mais às 9h30, batizados aqui na Matriz. Às 10 horas, missa em Laje de São José. Às 11 horas, Santa Missa aqui na Matriz. Hoje à noite não haverá missa aqui na Matriz. A missa será logo mais às 11 horas. Segunda-feira, dia 6/7, às 18 horas, abertura da festa de Nossa Senhora Rosa Mística, com terço na casa da senhora Gilvani Correia, na Avenida Etelvino Lins, número 343. Em seguida, procissão e missa na casa de Marinho e Dona Irene, na Rua Velho Manuel Ferreira, número 99. O celebrante, o padre Pedro. Na terça-feira, dia 7/7, às 19 horas, missa da festa de Nossa Senhora Rosa Mística, na casa de Marinho e Dona Irene, na Rua Velho Manuel Ferreira. O celebrante, padre Fabrício. Também às 19 horas, Santa Missa em Imbiruçu. Na quarta-feira, dia 8, às 8h30, missa dos feirantes aqui na Matriz. Às 19 horas, missa da festa de Nossa Senhora Rosa Mística, na casa de Marinho e Irene. O celebrante é o padre José Luiz. Na quinta-feira, dia 9, às 15 horas, adoração, confissões na Igreja Nossa Senhora Auxiliadora. Às 17 horas, bênção e missa lá na Igreja de Nossa Senhora Auxiliadora. Às 19 horas, missa enchendo os basílios. Também às 19 horas, missa da festa de Nossa Senhora Rosa Mística, lá na casa de Marinho e Dona Irene. O celebrante é o padre Sidney. Na sexta-feira, dia 10, às 19 horas, procissão e missa de encerramento da festa de Nossa Senhora Rosa Mística, lá na casa de Marinho e Dona Irene, na Rua Velho Manuel Ferreira. O celebrante é o padre Adelso. No sábado, dia 11/7, às 19 horas, Santa Missa aqui na Matriz. No próximo domingo, dia 12, às 8 horas, missa radiada aqui na Matriz. Às 10 horas, missa em Laje de São José. Também às 10 horas, missa dos Bacamarteiros. E às 18 horas, Santa Missa aqui na Matriz. Está à venda uma rifa em prol do forro da Capela de São Pedro em Serrote Liso. O valor da rifa, R$5. Ajude, participe. Estão abertas as inscrições para a crisma de jovens a partir de 14 anos. As inscrições devem ser feitas na secretaria paroquial presencialmente. A PASCOM continua com uma campanha para aquisição de uma câmera. Pedimos a colaboração de qualquer valor, tanto em espécie quanto em PIX. A colaboração pode ser entregue na secretaria paroquial. A pastoral da pessoa idosa convida novas pessoas para a missão. Informações procurar Juciana. Estão abertas as inscrições para a 22ª turma do estudo bíblico. Os interessados devem procurar a secretaria paroquial para maiores informações. Os encontros se iniciam no dia 31 de julho. São esses os avisos da semana aqui da paróquia de São João Batista.
1: Como fazemos ao final da missa, cada domingo, nós convidamos aqui à frente todos os aniversariantes, todos aqueles que rendem graças a Deus pelo dom da vida, pelo dom do seu matrimônio. Venham até aqui, por favor. Vamos felicitá-los com os parabéns, mas também apresentá-los com nossa oração diante do altar, diante de Deus nosso Senhor.

0: Que Deus nosso Senhor, na sua imensa bondade e misericórdia, os alcance continuamente com vossa bênção e graça. Ele que vos conhece muito mais do que vocês a vocês mesmos, que Ele conceda os dons que podem verdadeiramente trazer em vossas vidas a felicidade. Em nome do Pai, do Filho e do Espírito Santo. Amém. Amém. Parabéns a vocês. Veja como vocês viram nos avisos. Hoje à noite, às 18h, não teremos a Santa Missa. Aquela missa que iríamos celebrar neste horário será hoje, logo após o batismo, às 11h. Então, se você puder, diga ao parente, ao aderente, ao vizinho da frente, o de trás, faça uma fofoca santa, essa pode, viu? Essa pode. Faça uma fofoca santa, que é para ninguém ficar sem a missa porque não sabia o horário. Coloque no grupo da família, dê a oportunidade do irmão participar da missa dominical. Amém? Muito bem, vamos pedir a bênção de Deus sobre todos nós. Aquele que puder colocar-se de joelhos, ajoelhe-se, por favor. O Senhor esteja convosco,
1: Ele está no meio de nós.
0: Deus Todo-Poderoso vos abençoe na sua bondade e infunda em vós a sabedoria.

0: desça sobre vós e permaneça para sempre.
1: Amém.
2: Glorificai o Senhor com vossas vidas. Idem em paz, que o Senhor vos acompanhe.
1: Graças a Deus.

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Opa, muito bom dia, e aí, tudo jóia, tudo certo, coisa boa, de volta por aqui no nosso finalzão de semana do Frequência 89, prazer, eu sou o Fernando Marinho, esse programa sem dúvidas nenhuma é a cara do Domingão, concorda comigo? Prazerzaço estar contigo aqui, dividindo esse nosso dia, esse pedaço de manhã e um pedacinho da tarde também, né? Porque a gente vai até a uma da tarde ali, tem especial almoço de domingo, tem roda de samba e pagode, tem resumo da semana, tem você conosco aí do outro lado. Vamos lá, é aquela programação mais light, onde a gente toca muito mais som pra você. É

0: satisfação. Oh,
1: beleza, é muita música envolvida. Estamos juntos aqui na 89,5 MHz. Eu sou o Fernando Marinho, prazer estar contigo nesse nosso domingão sensacional. Domingão esse, que é dia decisivo, hein? Domingo decisivo para o Brasil na Copa do Mundo 2026. Brasil enfrentando a Noruega nas oitavas de final. E aquele reencontro, hein? Reencontro entre Haaland, Gabriel Magalhães, Vini Júnior. Tanta gente aí já compartilhando memes. Cara, tá demais essa Copa. Tá demais e o brasileiro é protagonista, né? Nos memes, pelo menos, manda ver. Olha, expectativa a mil aqui. Logo mais às 17 horas, horário de Brasília. Tem Brasil e Noruega pelas oitavas de final. E você aí, tá torcendo? Tá torcendo muito, tá ansioso? Eu tô aqui, hein? Bora lá, reunir todo mundo pra torcida ficar mais forte. Bora lá que tem música aí, tem música.

0: eu estou.
1: O seu domingo é aqui na Grécia FM, no nosso Frequência 89. Que maravilha estar aqui. Cara, é uma alegria só, viu? É uma alegria de verdade saber que você tá conectado, tá aqui dividindo com você esse nosso domingão. Ô, rapaz, bem-vindo e muito obrigado também por nos escolher, né, para te fazer companhia. Bora curtir, bora curtir.

0: Gustavo Lima, meu amigo, tudo bem?
1: Obrigado, amado.
0: Que honra ter você aqui.
1: Que alegria estar com você, querido.
0: 50 anos de carreira,
1: 50 anos de carreira.
0: E você aqui, viu? Obrigado, viu?
1: Não é pra qualquer um, não. Hein? Uma salva de palmas, Amado Batista, o nome dele. Deus te abençoe.
2: Paz, meu amigo Gustavo Lima. A gente vai se entendendo aqui na 89. Eu sou Fernando Marinho, prazer estar contigo. Domingão sensacional, com muita música envolvida, você sabe, né? Pouco papo, mais músicas pra você deixar rolar aí no seu dia. E hoje tem Brasil e Noruega. Bora que bora, já preparando churras, preparando a festa com a galera, com a turma, com os amigos, com a família. Vai ser bom demais, hein? Finalzinho de tarde daquele jeito e caiu como uma luva, né? Esse jogo do Brasil hoje vai ser bacana demais. Vai ser arretado. Vamos lá, então. Todo mundo na torcida. Jogo Brasil e Noruega. Eita nós, mais uma pedreira aí pela frente, mas ó, o lance é esse, né? Vai passando o tempo, oitavas, quartas de final também, né? Naturalmente vai ficando mais difícil, só os fortes sobrevivem.

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Frequência 89, o programa do finalzão de semana, domingão sensacional pra você, tudo de melhor pra quem tá chegando agora. Fica à vontade aí pra aumentar o volume e curtir a nossa programação sensacional, porque o seu playlist ou a sua playlist é aqui na Agreste FM, no nosso Frequência 89.

muita música envolvida, rapaz, por aqui. Coisa boa saber que você tá aí conectado conosco através da internet, tá no aplicativo, tá no site, tá também aí no seu rádio, em qualquer lugar, são mais de 70 cidades, né, conosco aqui. Ô, beleza, eu sou o Fernando Marinho, prazer estar contigo. E hoje tem partida válida pelas oitavas de final, Brasil e Noruega, um reencontro de grandes jogadores e de velhos conhecidos, né? Haaland e Gabriel Magalhães já tem uma história juntos, podemos dizer isso, né? Arsenal, Manchester City, né? Campeonato inglês, eita. E ó, Vini Júnior também, tem muito meme na internet por aí já rolando. Ô, beleza, e todo mundo se divertindo, né? Eu acho que o espírito é esse, é diversão, é alegria e bora que bora mostrar o que o Brasil tem de melhor também, que é esse futebol arte, alegria também, essa energia positiva, coisas boas.

Esse é o nosso Frequência 89. E aí, tudo jóia? Tudo certo? Coisa boa, domingão maravilhoso pra você, viu? E olha, deixa eu mandar um abraço pra Maria José, que está conosco também, o Gabriel Gesseiro. Alô, Luzia, tudo jóia? A Luzia Nunes, a Zeza também, a Nath Natécia, minha anja, um beijo no coração, tá lá em Panelas conosco também, a Edileuza. A Nina, a Vânia também está conosco em Batateira, Vânia do Batom, né? Alô, Alexandra, tudo jóia, tudo certo, acho que é Alexandra, né? Um beijo pra Alexandra. A Rosana também conosco, a Moni, oi Moni Moni, tudo jóia, Fátima. Vamos juntos aqui na programação do 89, com aquele final de semana muito mais musical.

você curtindo por aqui o nosso Frequência 89, eu sou o Fernando Marinho e a gente manda um alusão aqui pra Valda, que está aqui marcando presença, a Fátima, a Claudiane, que está sempre ouvindo, o Maurício, a Lúcia, a Rosana, alô Gil do Bar do Gil, aquele abraço meu caríssimo. Rafael Alex e companhia, toda a família, o Renato também que está conosco sempre, valeu Renatão, RR Refrigeração, até rimou, uma alusão para o nosso querido Carlinhos da padaria também, toda a família ouvindo a gente, a Lusitânia, o Tony da Batatinha Eletricista, aquele abraço para vocês, Leonice, tudo de melhor para você também, viu? Vamos juntos!

muito mais musical pra você, é uma atrás da outra, é assim que a gente se entende no final de semana. Deixa eu mandar um abraço aqui pra o Júnior, fala ligeirinho do Trevo, é o cara das festas, tá lá em Panelas ouvindo a gente, o Amaral da bateria também, a Sônia da Miguel Pereira Neto, a Terezinha, a Tia Laide, a Marinês também, a Marleide conosco, o Tião, a Edilene, o Edivaldo, Maria Edneide, tudo jóia, o Rafael também está conosco, o Daniel também tá marcando presença, fala Jacaré, como é que tá essa força? Aldemir, Belém de Maria, o Pérola Negra, aquele abraço pra você em Belém de Maria, alô tio Léo, agora ficou bom, né? Pra ir pra Belém de Maria todo final de semana. Ei, rapaz, Estrada Nova, ô, beleza, fala Cristiano do Espetinho, também está conosco, bora lá, aumentando o som, curtindo muita música, porque por aqui é uma atrás da outra, só vamos, excelente final de semana pra você.

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só sucesso pra você, inclusive uma atrás da outra. Esse é o nosso resumo da semana aqui na 89, no nosso Frequência 89. Esse programa é feito sob medida pra quem quer curtir aquele finalzão de semana mais suave, mais light, curtir na vibe positiva. Eu sou o Fernando Marinho e estamos juntos aqui de volta no nosso Frequência 89. Como é que você tá por aí? Tá tudo certo? Olha, abraço, tá, pra você que segue mandando WhatsApp aqui pra gente, sempre. Valeu a sintonia. Nesse momento, estou aqui com uma dificuldade para ler suas mensagens, mas olha, eu sei que você tá aí sempre conosco, só de saber que você tá conectado aí, ouvindo a programação, a gente já fica feliz demais, viu? Olha, e o nosso resumo da semana tá com tudo. Então, abraço para você que tá mandando mensagem ou não e tá curtindo a programação, de certo modo, sempre tá conectado conosco. É sobre isso. Vamos lá, conectado inclusive com sucesso. Vamos, tem mais aí, ó. Resumo da semana.

você tá ouvindo o nosso resumo da semana, inclusive estamos curtindo juntos aqui o resumo da semana, rapaz, é muito mais sucesso, é uma atrás da outra, é o que tá todo mundo curtindo pelo Brasil afora. Aí você pode dispensar aí, aplicativo de música, enfim, sabe aqueles aplicativos que ficam passando comerciais direto, enfim, atrapalhando a música? Aqui não, só eu que atrapalho um pouquinho, mas é rápido, e é pra falar com você aqui também. Vamos lá, ó, tem mais sucesso na sequência, inclusive essa playlist preparamos pra você, é o resumo da semana, o que tá na boca do povo. Sem mais delongas, bora curtir, bora, tá valendo, tem mais aí, ó.

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0: uma nova fase da sua vida, que você é merecedora de tudo, viu? Obrigada, gente!
1: Obrigada, Recife!
2: Esse foi o nosso resumo da semana aqui na 89,5 MHz Agreste FM. Pois é, finalzão de semana todo nosso, domingão sensacional. E esse programa já é a cara do final de semana, não é, rapaz? Muito mais som, mais músicas, uma atrás da outra, tem tudo que você gosta aqui. Então, resumo da semana, volta semana que vem. Fica ligado, ó. E a música não para aqui, tá? O nosso encontro é cheio, recheado de música aqui pra você. Daqui a pouquinho a gente volta com o Roda de Samba e Pagode, que também tem tudo a ver com aquele churras do final de semana. Ei, rapaz, já colocou a carne pra assar aí? Roda de Samba e Pagode, que também tem tudo a ver com aquele churras do final de semana. Ei, rapaz, já colocou

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0: você segue ouvindo o nosso Roda de Samba e Pagode. Eu adoro esse momento também, né? Tem tudo a ver com o final de semana. O FDS fica muito mais completo, inclusive com a Agreste FM, sonorizando aí o seu dia, a sua manhã, a nossa manhã, aliás, né? Eu sou o Fernando Marinho e juntos estamos aqui na programação sensacional do Frequência 89.
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0: Coisas boas. Tá aí um domingão sensacional aqui no 89, frequência 89 no ar. Eu sou Fernando Marinho. Prazer estar contigo. E esse domingo muito emocionante, né? Domingo promete. Hoje tem jogo válido pelas oitavas de final, Brasil e Noruega, Copa do Mundo 2026. Todo mundo na expectativa. E olha, não tem jogo fácil. Vocês viram aí, né? Argentina e Cabo Verde. A Argentina passou sufoco, foi difícil. E há quem diga que Cabo Verde jogou contra a Argentina, jogou contra a arbitragem, contra a FIFA, sei não, hein? Pois é, muita coisa circula aí na internet, os analistas, a turma toda, e não só aqui no Brasil, viu? Tem muitos gringos aí falando sobre esse certo favorecimento e tal pra Argentina, sei não, hein? Olha, mas o que vale destacar aqui é a atuação dos jogadores do Cabo Verde, né? Inclusive, o goleiro de Cabo Verde, parabéns aí, grande vozinha. O famosão, né? Merece todo reconhecimento e destaque de fato. O jogador da partida, sensacional. Defesaças ele conseguiu fazer também, né? Show de bola. É a Copa do Mundo com muita emoção. Ó, vamos lá, tem muita música aqui envolvida. Vai preparando o coração que é no finalzinho da tarde hoje, viu? Brasil e Noruega, daquele jeito.
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0: Roda de samba e pagode rolando por aqui na nossa rádio. Clima gostoso, hein? Que vibe bacana do Roda de Samba e Pagode, que incrementa. É a cara do Domingão e a gente curte de montão. Bora lá, e a música continua. Bora pagodar!
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1: Curtimos então o nosso Roda de Samba e Pagode desse nosso domingão. Olha, semana que vem tem mais Roda de Samba, mas ó, daqui a pouquinho a gente volta trazendo o nosso especial almoço de domingo, pra esse final de semana também ficar maravilhoso.

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juntos aqui no Frequência 89. Excelente final de semana pra você. E chegou a hora do nosso especial almoço de domingo. O cardápio musical é por conta do Nivaldo Batista de Lima hoje. Fernando, quem é esse? Eu não conheço. Sério que você não conhece? Eu tenho certeza que você conhece o Nivaldo, viu? É o Gustavo Lima, meus caros. Ele nasceu em Presidente Olegário, lá em Minas Gerais, em 1989. Começou a cantar bem cedinho. Aos 9 anos de idade, ele já cantava desde sempre. Pois é, meus caros, vamos então com ele, Gustavo Lima, o embaixador aqui no nosso especial almoço de domingo.

Nasceu em uma família humilde, filho de lavandeira e tratorista, Gustavo Lima é o caçula de 7 irmãos. Ele começou sua trajetória artística integrando o trio Remeleixo com seus irmãos mais velhos. Mais tarde, formou a dupla Gustavo e Alessandro e aos 13 anos decidiu seguir carreira solo. Tá vendo? Bem cedinho ele começou. Inclusive, ele mudou-se para viver com outros irmãos e tocar em barzinhos. Foi uma trajetória nada fácil até chegar no sucesso. Gustavo Lima, aqui no nosso especial almoço de domingo.

lançou seu primeiro álbum solo em 2009, o sucesso em massa chegou com o hit Balada Boa, conhecido como Tchê Tcherere Tchê Tchê, que o projetou para além do Brasil e alcançou paradas internacionais, viu? Desde então, emplacou uma série de sucessos que moldaram a última década do sertanejo universitário. Gustavo Lima, no nosso especial Almoço de Domingo.

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0: gente segue ouvindo o nosso especial almoço de domingo com Gustavo Lima, que em 2018 recebeu o título de embaixador da Festa do Peão de Barretos e tornou-se o primeiro artista a ocupar o posto por 2 anos consecutivos. Dono de uma das maiores agendas de shows do país, Gustavo também se destacou como empresário, comandando o seu próprio festival, o Boteco, e investindo fortemente em tecnologia voltada para o setor de entretenimento. Sua fortuna é avaliada em mais de 1 bilhão de reais. Gustavo Lima, no nosso especial almoço de domingo. Bora!
1: Alô, alô!

0: gostou, faz muito barulho aí.
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ficando por aqui no encontro de hoje, Frequência 89, encerrando com ele, Gustavo Lima, no especial almoço de domingo, tudo de melhor para você, um domingo de muita emoção, viu? Afinal de contas, hoje tem jogo decisivo, jogo válido pelas oitavas de final, Brasil e Noruega, logo mais às 17 horas, finalzinho de tarde, daquele jeito, prepara a emoção por aí, até mais, hein? Beijo no coração, fica bem, muda não, hein? Se mudar, deixa endereço, até mais, tchau, tchau.

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2: 2 e 1.

0: tradição. É bom demais, rapaz.
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0: pelo amor de Deus, faltam 15 minutinhos.
1: Último
0: último ensaiadinho. Olha o figurino, que maravilhoso. Adorei o preto. Sensacional.
2: Para tudo, para tudo.
0: Nossa, Jesus,
2: tá brilhando. Ontem à noite. Ontem, você não teve só quando eu esperei essa ligação. Agora tu acha que hoje nós vamos atender?
0: Um boy cretino, não, sem vergonha, dá licença, não, vamos. Amiga. Vamos cretino, trabalhar.
2: Adorei esse nome, cretino.
0: Vamos trabalhar. 15 minutinhos.
2: Vamos pro clipe.

0: mais ouvida, 5:46.
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0: Especial pra todo o pessoal da De Fala, Moda Íntima, Moda Noite. Alô, Sandra Vovó!
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0: 7 e 8.
1: Ah!

0: 8:25.
1: Ô, seu Zé, vem comigo, vem com elas. Mais um batidão romântico, hein?

Boa noite, 8:52.